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3: 21 horas e 5 minutos.
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David Guetta, Anne Marie e Coily Ray. Baby Don't Hurt Me. Baby Don't Hurt Me.

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1: Kaique e Felipe e Luan Pereira.
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0: Whisky Vagabundo.

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3: 22:06.
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2: 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Essa foi.

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1: Tocando todas que você quer escutar. Helber e Alan. Madrugadas no Bico.

Resumindo, tá chegando mais uma do Zé Neto e Cristiano. Resumindo também, tocando, é claro, na melhor rádio. Na Clube.

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Ah, pronto, falei, vai. Só...

0: passa. E é lógico que tá tocando muito na sua,
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0: Clube Eric Land e Tarcísio do Acordeon. Chorei na

0: As músicas, a clube, Bruno e Barreto e Barões da Pisadinha, Paredão Berra.
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0: demais. Guilherme Silva e Barões da Pisadinha.
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Numa boa, só com a boa. Guilherme Benuto e Maiara e Maraíza. Corpo Sexy, Clube. De boa sempre.

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4: 23:07.
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1: Thalita Mel e Xande Avião.
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2: Meus

0: Deu, hein? Thalita Mel.
1: Cheirinho de sucesso, agora na melhor. Na Clube, Body Splash, com Felipe Araújo e Luan Pereira.

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0: Felipe Araújo. Estranho de novo.

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1: 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João Bosco e Vinícius, Quase Recaída.

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0: Zig Alberts e Vitor Clay.
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0: 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Murilo Ruf e Gustavo Mioto. Micael também. 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
1: Zé Felipe e Ana Castela. Roça em mim.
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0: 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Victor e Léo, na Clube.
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2: 0:06.
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3: 1:07.
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3: 2:07.
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1: 3:08.
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3: Em nome do Pai, do Filho e do Espírito Santo.
4: Amém.
3: Pai nosso que estais no céu, santificado seja o vosso nome. Venha a nós o vosso reino, seja feita a vossa vontade, assim na terra como no céu.
4: O pão nosso de cada dia nos dai hoje, perdoai as nossas ofensas,

0: Amém.
1: Ave Maria, cheia de graça, o Senhor é convosco. Bendita sois vós entre as mulheres, e bendito é o fruto do vosso ventre, Jesus.

Divino Jesus, nós vos oferecemos esse terço que vamos rezar, meditando nos mistérios da nossa redenção. Concedei-nos, por intercessão da Virgem Maria, Mãe de Deus e Nossa Mãe, as virtudes que nos são necessárias para bem rezá-lo e a graça de ganharmos as indulgências desta santa devoção. Oferecemo-lo particularmente em desagravo dos pecados cometidos contra o Sagrado Coração de Jesus e Imaculado Coração de Maria, pela paz do mundo, pela conversão dos pecadores, pelas almas do purgatório, pelas intenções do Santo Padre, pelo aumento e santificação do clero, pelos nossos vigários, pela santificação das famílias, pelas missões, pelos doentes, pelos agonizantes, por aqueles que pediram nossas orações e por todas as nossas intenções particulares e pelo Brasil. Creio em Deus Pai Todo-Poderoso, Criador do céu e da terra, em Jesus Cristo, seu único Filho, nosso Senhor, que foi concebido pelo poder do Espírito Santo, nasceu da Virgem Maria, padeceu sob Pôncio Pilatos, foi crucificado, morto e sepultado, desceu à mansão dos mortos, ressuscitou ao terceiro dia, subiu aos céus, está sentado à direita de Deus Pai Todo-Poderoso, donde há de vir e julgar os vivos e os mortos. Creio no Espírito Santo, na Santa Igreja Católica, na comunhão dos santos, na remissão dos pecados, na ressurreição da carne, na vida eterna. Amém. Pai nosso que estais no céu, santificado seja o vosso nome. Venha a nós o vosso reino, seja feita a vossa vontade, assim na terra como no céu. O pão nosso de cada dia nos dai hoje. Perdoai-nos nas nossas ofensas, assim como nós perdoamos a quem nos tem ofendido. E não nos deixeis cair em tentação, mas livrai-nos do mal. Amém. Ave Maria, cheia de graça, o Senhor é convosco. Bendita sois vós entre as mulheres, e bendito é o fruto do vosso ventre, Jesus. Santa Maria, Mãe de Deus, rogai por nós, pecadores, agora e na hora de nossa morte. Amém. Ave Maria, cheia de graça, o Senhor é convosco. Bendita sois vós entre as mulheres, e bendito é o fruto do vosso ventre, Jesus. Santa Maria, Mãe de Deus, rogai por nós, pecadores, agora e na hora de nossa morte. Amém. Ave Maria, cheia de graça, o Senhor é convosco. Bendita sois vós entre as mulheres, e bendito é o fruto do vosso ventre, Jesus. Santa Maria, Mãe de Deus, rogai por nós, pecadores, agora e na hora de nossa morte. Amém.

0: Pai nosso que estais no céu, santificado seja o vosso nome. Venha a nós o vosso reino, seja feita a vossa vontade, assim na terra como no céu.
1: O pão nosso de cada dia nos dai hoje, perdoai as nossas ofensas, assim como nós perdoamos a quem nos tem ofendido, e não nos deixeis cair em tentação, mas livrai-nos do mal.
0: Ave Maria, cheia de graça, o Senhor é convosco. Bendita sois vós entre as mulheres, e bendito é o fruto do vosso ventre, Jesus.
1: Santa Maria, Mãe de Deus, rogai por nós, pecadores, agora e na hora de nossa morte. Amém.
0: Ave Maria, cheia de graça, o Senhor é convosco. Bendita sois vós entre as mulheres, e bendito é o fruto do vosso ventre, Jesus.
1: Santa Maria, Mãe de Deus, rogai por nós, pecadores, agora e na hora de nossa morte. Amém.
0: Ave Maria, cheia de graça, o Senhor é convosco. Bendita sois vós entre as mulheres, e bendito é o fruto do vosso ventre, Jesus.
1: Santa Maria, Mãe de Deus, rogai por nós, pecadores, agora e na hora de nossa morte. Amém.
0: Ave Maria, cheia de graça, o Senhor é convosco. Bendita sois vós entre as mulheres, e bendito é o fruto do vosso ventre, Jesus.
1: Santa Maria, Mãe de Deus, rogai por nós, pecadores, agora e na hora de nossa morte. Amém.
0: Ave Maria, cheia de graça, o Senhor é convosco. Bendita sois vós entre as mulheres, e bendito é o fruto do vosso ventre, Jesus.
1: Santa Maria, Mãe de Deus, rogai por nós, pecadores, agora e na hora de nossa morte. Amém.
0: Ave Maria, cheia de graça, o Senhor é convosco. Bendita sois vós entre as mulheres, e bendito é o fruto do vosso ventre, Jesus.
1: Santa Maria, Mãe de Deus, rogai por nós, pecadores, agora e na hora de nossa morte. Amém.
0: Ave Maria, cheia de graça, o Senhor é convosco. Bendita sois vós entre as mulheres, e bendito é o fruto do vosso ventre, Jesus.
1: Santa Maria, Mãe de Deus, rogai por nós, pecadores, agora e na hora de nossa morte. Amém.
0: Ave Maria, cheia de graça, o Senhor é convosco. Bendita sois vós entre as mulheres, e bendito é o fruto do vosso ventre, Jesus.
1: Santa Maria, Mãe de Deus, rogai por nós, pecadores, agora e na hora de nossa morte. Amém.
0: Ave Maria, cheia de graça, o Senhor é convosco. Bendita sois vós entre as mulheres, e bendito é o fruto do vosso ventre, Jesus.
1: Santa Maria, Mãe de Deus, rogai por nós, pecadores, agora e na hora de nossa morte. Amém.
0: Ave Maria, cheia de graça, o Senhor é convosco. Bendita sois vós entre as mulheres, e bendito é o fruto do vosso ventre, Jesus.
1: Santa Maria, Mãe de Deus, rogai por nós, pecadores, agora e na hora de nossa morte. Amém.

0: Pai nosso que estais no céu, santificado seja o vosso nome. Venha a nós o vosso reino, seja feita a vossa vontade, assim na terra como no céu.
1: O pão nosso de cada dia nos dai hoje, perdoai as nossas ofensas, assim como nós perdoamos a quem nos tem ofendido, e não nos deixeis cair em tentação, mas livrai-nos do mal. Amém.
0: Ave Maria, cheia de graça, o Senhor é convosco. Bendita sois vós entre as mulheres, e bendito é o fruto do vosso ventre, Jesus.
1: Santa Maria, Mãe de Deus, rogai por nós, pecadores, agora e na hora de nossa morte. Amém.
0: Ave Maria, cheia de graça, o Senhor é convosco. Bendita sois vós entre as mulheres, e bendito é o fruto do vosso ventre, Jesus.
1: Santa Maria, Mãe de Deus, rogai por nós, pecadores, agora e na hora de nossa morte. Amém.
0: Ave Maria, cheia de graça, o Senhor é convosco. Bendita sois vós entre as mulheres, e bendito é o fruto do vosso ventre, Jesus.
1: Santa Maria, Mãe de Deus, rogai por nós, pecadores, agora e na hora de nossa morte. Amém.
0: Ave Maria, cheia de graça, o Senhor é convosco. Bendita sois vós entre as mulheres, e bendito é o fruto do vosso ventre, Jesus.
1: Santa Maria, Mãe de Deus, rogai por nós, pecadores, agora e na hora de nossa morte. Amém.
0: Ave Maria, cheia de graça, o Senhor é convosco. Bendita sois vós entre as mulheres, e bendito é o fruto do vosso ventre, Jesus.
1: Santa Maria, Mãe de Deus, rogai por nós, pecadores, agora e na hora de nossa morte. Amém.
0: Ave Maria, cheia de graça, o Senhor é convosco. Bendita sois vós entre as mulheres, e bendito é o fruto do vosso ventre, Jesus.
1: Santa Maria, Mãe de Deus, rogai por nós, pecadores, agora e na hora de nossa morte. Amém.
0: Ave Maria, cheia de graça, o Senhor é convosco. Bendita sois vós entre as mulheres, e bendito é o fruto do vosso ventre, Jesus.
1: Santa Maria, Mãe de Deus, rogai por nós, pecadores, agora e na hora de nossa morte. Amém.
0: Ave Maria, cheia de graça, o Senhor é convosco. Bendita sois vós entre as mulheres, e bendito é o fruto do vosso ventre, Jesus.
1: Santa Maria, Mãe de Deus, rogai por nós, pecadores, agora e na hora de nossa morte. Amém.
0: Ave Maria, cheia de graça, o Senhor é convosco. Bendita sois vós entre as mulheres, e bendito é o fruto do vosso ventre, Jesus.
1: Santa Maria, Mãe de Deus, rogai por nós, pecadores, agora e na hora de nossa morte. Amém.
0: Ave Maria, cheia de graça, o Senhor é convosco. Bendita sois vós entre as mulheres, e bendito é o fruto do vosso ventre, Jesus.
1: Santa Maria, Mãe de Deus, rogai por nós, pecadores, agora e na hora de nossa morte. Amém.

0: Pai nosso que estais no céu, santificado seja o vosso nome. Venha a nós o vosso reino, seja feita a vossa vontade, assim na terra como no céu.
1: O pão nosso de cada dia nos dai hoje, perdoai as nossas ofensas, assim como nós perdoamos a quem nos tem ofendido, e não nos deixeis cair em tentação, mas livrai-nos do mal. Amém.
0: Ave Maria, cheia de graça, o Senhor é convosco. Bendita sois vós entre as mulheres, e bendito é o fruto do vosso ventre, Jesus.
1: Santa Maria, Mãe de Deus, rogai por nós, pecadores, agora e na hora de nossa morte. Amém.
0: Ave Maria, cheia de graça, o Senhor é convosco. Bendita sois vós entre as mulheres, e bendito é o fruto do vosso ventre, Jesus.
1: Santa Maria, Mãe de Deus, rogai por nós, pecadores, agora e na hora de nossa morte. Amém.
0: Ave Maria, cheia de graça, o Senhor é convosco. Bendita sois vós entre as mulheres, e bendito é o fruto do vosso ventre, Jesus.
1: Santa Maria, Mãe de Deus, rogai por nós, pecadores, agora e na hora de nossa morte. Amém.
0: Ave Maria, cheia de graça, o Senhor é convosco. Bendita sois vós entre as mulheres, e bendito é o fruto do vosso ventre, Jesus.
1: Santa Maria, Mãe de Deus, rogai por nós, pecadores, agora e na hora de nossa morte. Amém.
0: Ave Maria, cheia de graça, o Senhor é convosco. Bendita sois vós entre as mulheres, e bendito é o fruto do vosso ventre, Jesus.
1: Santa Maria, Mãe de Deus, rogai por nós, pecadores, agora e na hora de nossa morte. Amém.
0: Ave Maria, cheia de graça, o Senhor é convosco. Bendita sois vós entre as mulheres, e bendito é o fruto do vosso ventre, Jesus.
1: Santa Maria, Mãe de Deus, rogai por nós, pecadores, agora e na hora de nossa morte. Amém.
0: Ave Maria, cheia de graça, o Senhor é convosco. Bendita sois vós entre as mulheres, e bendito é o fruto do vosso ventre, Jesus.
1: Santa Maria, Mãe de Deus, rogai por nós, pecadores, agora e na hora de nossa morte. Amém.
0: Ave Maria, cheia de graça, o Senhor é convosco. Bendita sois vós entre as mulheres, e bendito é o fruto do vosso ventre, Jesus.
1: Santa Maria, Mãe de Deus, rogai por nós, pecadores, agora e na hora de nossa morte. Amém.
0: Ave Maria, cheia de graça, o Senhor é convosco. Bendita sois vós entre as mulheres, e bendito é o fruto do vosso ventre, Jesus.
1: Santa Maria, Mãe de Deus, rogai por nós, pecadores, agora e na hora de nossa morte. Amém.
0: Ave Maria, cheia de graça, o Senhor é convosco. Bendita sois vós entre as mulheres, e bendito é o fruto do vosso ventre, Jesus.
1: Santa Maria, Mãe de Deus, rogai por nós, pecadores, agora e na hora de nossa morte. Amém.

0: Pai nosso que estais no céu, santificado seja o vosso nome. Venha a nós o vosso reino, seja feita a vossa vontade, assim na terra como no céu.
1: O pão nosso de cada dia nos dai hoje, perdoai as nossas ofensas, assim como nós perdoamos a quem nos tem ofendido, e não nos deixeis cair em tentação, mas livrai-nos do mal.
0: Amém. Ave Maria, cheia de graça, o Senhor é convosco. Bendita sois vós entre as mulheres, e bendito é o fruto do vosso ventre, Jesus.
1: Santa Maria, Mãe de Deus, rogai por nós, pecadores, agora e na hora de nossa morte. Amém.
0: Ave Maria, cheia de graça, o Senhor é convosco. Bendita sois vós entre as mulheres, e bendito é o fruto do vosso ventre, Jesus.
1: Santa Maria, Mãe de Deus, rogai por nós, pecadores, agora e na hora de nossa morte. Amém.
0: Ave Maria, cheia de graça, o Senhor é convosco. Bendita sois vós entre as mulheres, e bendito é o fruto do vosso ventre, Jesus.
1: Santa Maria, Mãe de Deus, rogai por nós, pecadores, agora e na hora de nossa morte. Amém.
0: Ave Maria, cheia de graça, o Senhor é convosco. Bendita sois vós entre as mulheres, e bendito é o fruto do vosso ventre, Jesus.
1: Santa Maria, Mãe de Deus, rogai por nós, pecadores, agora e na hora de nossa morte. Amém.
0: Ave Maria, cheia de graça, o Senhor é convosco. Bendita sois vós entre as mulheres, e bendito é o fruto do vosso ventre, Jesus.
1: Santa Maria, Mãe de Deus, rogai por nós, pecadores, agora e na hora de nossa morte. Amém.
0: Ave Maria, cheia de graça, o Senhor é convosco. Bendita sois vós entre as mulheres, e bendito é o fruto do vosso ventre, Jesus.
1: Santa Maria, Mãe de Deus, rogai por nós, pecadores, agora e na hora de nossa morte. Amém.
0: Ave Maria, cheia de graça, o Senhor é convosco. Bendita sois vós entre as mulheres, e bendito é o fruto do vosso ventre, Jesus.
1: Santa Maria, Mãe de Deus, rogai por nós, pecadores, agora e na hora de nossa morte. Amém.
0: Ave Maria, cheia de graça, o Senhor é convosco. Bendita sois vós entre as mulheres, e bendito é o fruto do vosso ventre, Jesus.
1: Santa Maria, Mãe de Deus, rogai por nós, pecadores, agora e na hora de nossa morte. Amém.
0: Ave Maria, cheia de graça, o Senhor é convosco. Bendita sois vós entre as mulheres, e bendito é o fruto do vosso ventre, Jesus.
1: Santa Maria, Mãe de Deus, rogai por nós, pecadores, agora e na hora de nossa morte. Amém.
0: Ave Maria, cheia de graça, o Senhor é convosco. Bendita sois vós entre as mulheres, e bendito é o fruto do vosso ventre, Jesus.
1: Santa Maria, Mãe de Deus, rogai por nós, pecadores, agora e na hora de nossa morte. Amém.

0: Pai nosso que estais no céu, santificado seja o vosso nome. Venha a nós o vosso reino, seja feita a vossa vontade, assim na terra como no céu.
1: O pão nosso de cada dia nos dai hoje, perdoai as nossas ofensas, assim como nós perdoamos a quem nos tem ofendido, e não nos deixeis cair em tentação, mas livrai-nos do mal. Amém.
0: Ave Maria, cheia de graça, o Senhor é convosco. Bendita sois vós entre as mulheres, e bendito é o fruto do vosso ventre, Jesus.
1: Santa Maria, Mãe de Deus, rogai por nós, pecadores, agora e na hora de nossa morte. Amém.
0: Ave Maria, cheia de graça, o Senhor é convosco. Bendita sois vós entre as mulheres, e bendito é o fruto do vosso ventre, Jesus.
1: Santa Maria, Mãe de Deus, rogai por nós, pecadores, agora e na hora de nossa morte. Amém.
0: Ave Maria, cheia de graça, o Senhor é convosco. Bendita sois vós entre as mulheres, e bendito é o fruto do vosso ventre, Jesus.
1: Santa Maria, Mãe de Deus, rogai por nós, pecadores, agora e na hora de nossa morte. Amém.
0: Ave Maria, cheia de graça, o Senhor é convosco. Bendita sois vós entre as mulheres, e bendito é o fruto do vosso ventre, Jesus.
1: Santa Maria, Mãe de Deus, rogai por nós, pecadores, agora e na hora de nossa morte. Amém.
0: Ave Maria, cheia de graça, o Senhor é convosco. Bendita sois vós entre as mulheres, e bendito é o fruto do vosso ventre, Jesus.
1: Santa Maria, Mãe de Deus, rogai por nós, pecadores, agora e na hora de nossa morte. Amém.
0: Ave Maria, cheia de graça, o Senhor é convosco. Bendita sois vós entre as mulheres, e bendito é o fruto do vosso ventre, Jesus.
1: Santa Maria, Mãe de Deus, rogai por nós, pecadores, agora e na hora de nossa morte. Amém.
0: Ave Maria, cheia de graça, o Senhor é convosco. Bendita sois vós entre as mulheres, e bendito é o fruto do vosso ventre, Jesus.
1: Santa Maria, Mãe de Deus, rogai por nós, pecadores, agora e na hora de nossa morte. Amém.
0: Ave Maria, cheia de graça, o Senhor é convosco. Bendita sois vós entre as mulheres, e bendito é o fruto do vosso ventre, Jesus.
1: Santa Maria, Mãe de Deus, rogai por nós, pecadores, agora e na hora de nossa morte. Amém.
0: Ave Maria, cheia de graça, o Senhor é convosco. Bendita sois vós entre as mulheres, e bendito é o fruto do vosso ventre, Jesus.
1: Santa Maria, Mãe de Deus, rogai por nós, pecadores, agora e na hora de nossa morte. Amém.
0: Ave Maria, cheia de graça, o Senhor é convosco. Bendita sois vós entre as mulheres, e bendito é o fruto do vosso ventre, Jesus.
1: Santa Maria, Mãe de Deus, rogai por nós, pecadores, agora e na hora de nossa morte. Amém.

Pelo sinal da Santa Cruz, livra-nos Deus nosso Senhor dos nossos inimigos. Em nome do Pai, do Filho e do Espírito Santo. Amém. Creio em Deus Pai Todo-Poderoso, Criador do céu e da terra, e em Jesus Cristo, seu único Filho, nosso Senhor, que foi concebido pelo poder do Espírito Santo, nasceu da Virgem Maria, padeceu sob Pôncio Pilatos, foi crucificado, morto, sepultado, desceu à mansão dos mortos, ressuscitou o terceiro dia, subiu aos céus e está sentado à direita de Deus Pai Todo-Poderoso, de onde há de vir a julgar os vivos e os mortos. Creio no Espírito Santo, na Santa Igreja Católica, na comunhão dos santos, na remissão dos pecados, na ressurreição da carne, na vida eterna. Amém. Pai nosso que estais nos céus, santificado seja o vosso nome, venha a nós o vosso reino, seja feita a vossa vontade, assim na terra como nos céus. O pão nosso de cada dia nos dai hoje. Perdoai-nos as nossas ofensas, assim como nós perdoamos a quem nos tem ofendido. E não nos deixeis cair em tentação, mas livrai-nos do mal. Amém. Ave Maria, cheia de graça, o Senhor é convosco. Bendita sois vós entre as mulheres, e bendito é o fruto do vosso ventre, Jesus. Santa Maria, Mãe de Deus, rogai por nós, pecadores, agora e na hora de nossa morte. Amém. Glória ao Pai, ao Filho e ao Espírito Santo, como era no princípio, agora e sempre. Amém. Ó meu Jesus, perdoai-nos, livrai-nos do fogo do inferno. Levai as almas todas para o céu e socorrei principalmente as que mais precisarem da vossa infinita misericórdia. São José, rogai por nós. Oferecimento do Terço de São José. A vós, glorioso São José, ofereço este terço em louvor e glória de Jesus e Maria, para que seja minha luz e guia, minha proteção e defesa, minha fortaleza e alegria em todos os meus trabalhos e tribulações, principalmente na hora da agonia. Pelo nome de Jesus, pela glória de Maria, imploro o vosso poderoso patrocínio para que me alcanceis a graça que tanto desejo. Falai em meu favor, advogai a minha causa no céu e na terra, alegrai a minha alma para a honra de Jesus, de Maria e vossa. Amém. Rezemos o terço de São José, contemplando os mistérios da vida de São José em relação à Virgem Maria e a Jesus. Primeiro mistério, contemplamos o noivado de São José com Maria. Ó meu glorioso São José, nas vossas maiores aflições e tribulações, não vos valeu o anjo do Senhor? Valei-me, São José. Valei-me, São José. Valei-me, São José. Valei-me, São José. Valei-me, São José. Valei-me, São José. Valei-me, São José. Valei-me, São José. Valei-me, São José. Valei-me, São José. Valei-me, São José. Ó meu glorioso São José, tornai possíveis as coisas impossíveis na minha vida. Segundo mistério, contemplamos a anunciação do anjo a São José em sonho. Ó meu glorioso São José, nas vossas maiores aflições e tribulações, não vos valeu o anjo do Senhor? Valei-me, São José. Valei-me, São José. Valei-me, São José. Valei-me, São José. Valei-me, São José. Valei-me, São José. Valei-me, São José. Valei-me, São José. Valei-me, São José. Valei-me, São José. Valei-me, São José. Ó meu glorioso São José, tornai possíveis as coisas impossíveis na minha vida. Terceiro mistério, rezemos contemplando o nascimento do menino Jesus e São José dando ao menino o nome de Jesus. Ó meu glorioso São José,
Nas vossas maiores aflições e tribulações, não vos valeu o anjo do Senhor? Valei-me, São José. Valei-me, São José. Valei-me, São José. Valei-me, São José. Valei-me, São José. Valei-me, São José. Valei-me, São José. Valei-me, São José. Valei-me, São José. Valei-me, São José. Valei-me, São José. Ó meu glorioso São José, tornai possíveis as coisas impossíveis na minha vida. Quarto mistério, rezemos contemplando a fuga de José, Maria e Jesus para o Egito. Ó meu glorioso São José, nas vossas maiores aflições e tribulações, não vos valeu o anjo do Senhor? Valei-me, São José. Valei-me, São José. Valei-me, São José. Valei-me, São José. Valei-me, São José. Valei-me, São José. Valei-me, São José. Valei-me, São José. Valei-me, São José. Valei-me, São José. Valei-me, São José. Ó meu glorioso São José, tornai possíveis as coisas impossíveis na minha vida. Quinto mistério, rezamos, contemplando a vida oculta de José em Nazaré. Ó meu glorioso São José, nas vossas maiores aflições e tribulações, não vos valeu o anjo do Senhor? Valei-me, São José. Valei-me, São José. Valei-me, São José. Valei-me, São José. Valei-me, São José. Valei-me, São José. Valei-me, São José. Valei-me, São José. Valei-me, São José. Valei-me, São José. Valei-me, São José. Ó meu glorioso São José, tornai possíveis as coisas impossíveis na minha vida. Lembrai-vos, ó castíssimo esposo da Virgem Maria, São José, meu amável protetor, que nunca se ouviu dizer que algum daqueles que invocaram a vossa proteção e imploraram vosso socorro tivesse ficado sem consolação. Com esta confiança, venho à vossa presença. A vós fervorosamente me recomendo. Ó, não desprezeis as minhas súplicas, Pai adotivo do Redentor, mas dignai-vos acolhê-las favoravelmente. Amém. Em nome do Pai, do Filho e do Espírito Santo. Amém. Valeu.

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2: 4:09.
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5: 5:09.
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2: 6:08.
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1: Hoje é domingo, dia em que a comunidade cristã se reúne para celebrar o mistério pascal, ouvir a palavra e se unir a Cristo ressuscitado na Eucaristia. O evangelista Mateus, no capítulo 20, nos mostra Jesus contando a parábola dos operários da vinha. Um patrão contrata trabalhadores em vários momentos do dia. No fim do dia, paga uma diária completa a todos. Os primeiros reclamam: eles trabalharam apenas uma hora e tu os igualastes a nós? O patrão diz: não sou injusto contigo. Não combinou comigo uma diária? Estás com inveja porque sou bom? Assim, os últimos serão os primeiros e os primeiros serão os últimos. Jesus nos mostra que Deus valoriza a todos sem distinção e distribui seus dons a quem quer e como quer. A recompensa é igual não porque Deus é injusto, mas bom. A recompensa equivale à dedicação e interesse pelo trabalho. O reino é um dom gratuito de Deus. Contemplando a Virgem Maria, vemos que ela foi agradecida pela vida e por tudo o que Deus lhe concedeu. Ela diz: o Senhor pôs os olhos na humildade da sua serva. O Todo-Poderoso fez em mim maravilhas, santo é o seu nome. Consagremos-nos a ela para que todos cresçam na consciência de pertencer a Cristo, de testemunhá-lo e anunciá-lo a todas as pessoas, onde estiverem. Amém.
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3: Virgem Imaculada, minha Mãe Maria, eu renovo hoje e sempre a consagração de todo o meu ser, para que disponhais de mim para o bem de todos. Somente peço que eu possa, minha Rainha e Mãe da Igreja, cooperar fielmente com a vossa missão de construir o reino do vosso Filho Jesus no mundo. Para isso vos ofereço minhas orações, sacrifícios e ações. Ó Maria, concebida sem pecado, rogai por nós que recorremos a vós, e por todos quantos não recorrem a vós, especialmente pelos inimigos da Santa Igreja, e por todos quantos são a vós recomendados. Pela intercessão da Virgem Imaculada, Nossa Mãe, abençoe-vos o Deus Todo-Poderoso, Pai, Filho e Espírito Santo. Amém.
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7: 7:08.
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11: Muito bem, estamos de volta com o nosso programa Palavra em Movimento. Mais uma manhã de domingo, estamos aqui. Bom dia aos nossos queridos e amáveis ouvintes da Clube FM. Quero orar com você, por você e interceder a Deus pela tua vida. Querido Deus e amado Pai, nós te louvamos na beleza da tua santidade. Pedimos as mais ricas bênçãos. Te agradecemos por esta manhã de domingo, te agradecemos pelo dom da vida e por todos os que nos ouvem em nome de Jesus. Te agradecemos pelos nossos patrocinadores, por essa rádio. Te louvamos e intercedemos pela cidade de Bariri, pela paz dessa cidade, pela água, pelo ar e por tudo que o Senhor nos dá. Em nome de Jesus. Amém. Uma música.

Muito bem, quero ler com você a passagem quando Jesus entra, está em Jericó, e aí ele cura um cego que está na beira do caminho. E foram para Jericó quando ele saía de Jericó, juntamente com seus discípulos e numerosa multidão. Bartimeu, cego, mendigo, filho de Timeu, estava sentado à beira do caminho. E ouvindo que era Jesus, o Nazareno, pôs-se a chamar, a clamar: Jesus, filho de Davi, tem compaixão de mim. E muitos o repreendiam para que se calasse, mas ele cada vez gritava mais: Filho de Davi, tem misericórdia de mim. Parou Jesus e disse: Chamai-o. Chamaram então o cego, dizendo: Tem bom ânimo, levanta-te, ele te chama. Lançando de si a capa, levantou-se, deu um salto e foi ter com Jesus. Perguntou-lhe Jesus: Que queres que eu te faça? Respondeu-lhe o cego: Mestre, que eu torne a ver. Então Jesus lhe disse: Vai, a tua fé te salvou. E imediatamente tornou a ver. E em seguida seguia Jesus a estrada afora. Muito bem. Essa passagem, ela me chama a atenção por alguns fatos que nós aprendemos, porque hoje em dia qualquer obstáculo, qualquer probleminha, tira uma pessoa, uma vida da presença de Deus. E eu quero falar, para começar, encontramos aqui um exemplo de uma fé robusta. Somos informados pela palavra que quando Jesus estava saindo de Jericó, Bartimeu, cego mendigo, filho de Timeu, estava sentado à beira do caminho. E ouvindo ele que era Jesus, o Nazareno, pôs-se a clamar: Jesus, filho de Davi, tem compaixão de mim. Bartimeu, fisicamente cego, mas não era cego a sua alma. Por quê, Dona Izete? Os olhos do seu entendimento estavam bem abertos. Se você olhar, às vezes as pessoas enxergam o que não quer e o que precisa não vê. Essa é o verbo mais certo de se falar. O que precisa enxergar, não enxerga. E o que não é para enxergar, enxerga. Ele via coisas que Anás e Caifás, que eram os sacerdotes, não viam. Como também os escribas, os eruditos, os fariseus, jamais viram o que ele compreendeu: que Jesus de Nazaré era o Salvador do mundo, era o nosso Senhor. Era chamado Jesus, que havia vivido por 30 anos em uma obscura aldeia da Galiléia. Jesus estava lá até os

profética por Cristo, ele não viu nada disso, ele não viu os leprosos sendo curados por meio de um toque. Ele não teve os privilégios que tantos outros viram os milagres acontecer. Ele não viu os leprosos serem curados. Ele não viu nada disso. Mas uma coisa ele tinha: fé. Ele ouvia falar. Ele ouvia falar. E os olhos do espírito dele acreditou muito mais do que os olhos humanos de outras pessoas que viram. Então, em segundo lugar, encontramos um ótimo exemplo de resoluta perseverança diante das dificuldades. Aqui, através da palavra, somos informados que quando Bartimeu começou a clamar: Jesus, filho de Davi, tem compaixão de mim. Houve pouco encorajamento. Ninguém falou para ele: vai lá que o mestre te cura. Vai lá que Jesus, ele tem poder para isso. Ninguém falou isso para ele. Muito pelo contrário. Fizeram uma barreira, um impedimento. Causaram dificuldade para ele ir até Jesus. Os outros desconheciam a miséria da cegueira. Ele, porém, sabia muito bem. Ele a conhecia perfeitamente bem. Se os outros pensavam que ele não valia, que para ele que não valia a pena fazer esforço a fim de obter alívio, ele que de qualquer maneira sabia que valia. Ele em nada se incomodou com a reprovação dos outros, com a importunação. Muito improvável me traria antes. Ele cada vez gritava mais: o que que você está passando? Quem sabe a dor que você tem? Os desprezos, os incômodos, o que você passa, a cruz que você carrega, a dor que você leva, o peso que você leva sobre os seus ombros, só você sabe. Nós não devemos... Você já ouviu aquele ditado que diz assim: não dá ouvido para a torcida, não, o importante é marcar gol. O importante é que você saiba que Jesus te conhece e Jesus sabe quem você é. Então, não fique incomodado. Por qual razão os homens mostram-se tão indiferentes em buscar a Cristo? Por que tão cedo são impedidos e desencorajados de se aproximarem de Deus? A resposta é breve e simples: eles não sentem de maneira suficiente os seus próprios pecados. Ainda não estão plenamente convencidos da graça que há em seus próprios corações e da sua própria culpa, conforme ela realmente é. Ele não descansará até que tenha encontrado perdão e paz em Cristo. Esses são os que, como Bartimeu, conhecem as suas próprias condições deploráveis, os quais, como Bartimeu, perseveram e finalmente são curados. Então nós não devemos desanimar, nós não devemos desistir, não importa o que os outros pensam. Já viu aquele ditado? Não importa o que pensam de mim, eu quero é Deus, porque Deus tem solução para os meus pecados, para a minha dor, para a minha alma, para os meus problemas. Ele é refúgio, ele é socorro bem presente na tribulação. E em terceiro lugar, encontramos nesse versículo um exemplo da influência constrangedora que a gratidão a Cristo deve exercer sobre as nossas almas. Bartimeu não retornou de imediato para sua casa. Assim que teve a visão restaurada, ele não queria separar-se daquele que o considera uma miséria. A sua vista, ele reconheceu que Jesus tinha poder e teve poder para restaurar a sua vida. Então, quando ele clama: Jesus, filho de Davi, que aquele que havia operado o milagre, os novos poderes que lhe foram proporcionados, a sua história encerra-se com uma comovente expressão: e seguia a Jesus a estrada fora. Percebamos nessas palavras simples da vivida figura do efeito. Ela deve fazer dele um seguidor de Cristo. Nesta vida,
atraindo-se

de forma poderosa ao caminho da sociedade. Jesus, ele pôde transformar a vida do homem. Ele, de fato e de verdade, ele mudou a história de Bartimeu, né? Então, que nós possamos seguir o exemplo de Bartimeu, entender os seus propósitos, entender as virtudes que ele recebeu e o que de fato a presença de Jesus na vida dele e a insistência que ele teve para com Jesus é que transformou a vida dele. Da mesma forma que Bartimeu foi transformado e da mesma forma que Bartimeu foi de fato regenerado e devolvido à sociedade com uma integridade pessoal, qualquer um de nós hoje, na sociedade atual, pode deixar acontecer o poder de Deus em nossa vida. Sabe o valor que tem a transformação de Cristo? A graça do nosso Senhor e Salvador em nossas vidas? Por isso, o milagre deve ser reconhecido que Deus opera, Deus faz, Deus transforma, Deus perdoa. Que darei ao Senhor por todos os seus benefícios para comigo. Isso está lá no Salmo 116, verso 12. Eu sempre digo isso. Assim aconteceu ao apóstolo Paulo. Ele disse: pois o amor de Cristo nos constrange, julgando nós isto. Um morreu por todos, e logo todos morrem. 2 Coríntios 5,14. Né? Aquele que está em Cristo, nova criatura é. O homem que já está em Cristo, ao mesmo tempo em que não segue a sua vida, está miseravelmente equivocado à ruína, a sua própria alma. Pois todos os que são guiados pelo Espírito Santo são filhos de Deus. Isso está lá em Romanos 8,14. Já foram os nossos olhos abertos pelo Espírito de Deus. Já fomos nós ensinados a ver o pecado, Cristo, a santificação, o céu. Eu era cego, agora vejo. E assim o conhecemos pela experiência, aquelas realidades acerca das quais temos lido. Mas, se não ainda estamos no caminho largo que conduz à perdição, temos que aprender tudo isso. O que Jesus, vale a pena você seguir Jesus e tê-lo em nosso coração. Deus abençoe a todos, em nome de Jesus. Quero orar com você e por você. Pai querido, nós te louvamos por esta palavra. Rogamos a tua bênção à vida de todos aqueles que nos ouvem nesta manhã de domingo, em nome de Jesus. Uma música para a honra e a glória do Senhor Jesus.

Muito bem. 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
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Deus te abençoe. Uma música.

0: Muito bem, estamos de volta com nossos patrocinadores, anunciando a você que é o programa Palavra em Movimento da Igreja Presbiteriana Independente, aqui na rua Rui Barbosa, número 500, aqui na cidade de Bariri. E hoje, às 19 horas, nós temos culto.
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0: Uma música para a honra e a glória do Senhor Jesus.

Um abraço a todos aqueles que nos ouvem todas as manhãs de domingo. Ao Renato Pedreiro, Eduardo, ao Nico Sorandino, ao Danilo Justulinho, ao Robertinho, ao Evandro Fuliene, o Aguinaldo e o Adenilson Tessaroli, a Cibele e o Luiz Henrique, o Evandro e a Cássia, ao Carlinho lá do Parraga, ao Geraldo Antonelli, ao Nelson Vendrameto, ao Ganimes, a Ivelise, o Túlio e a Letícia, ao Maurício, ao Deci Jujeque, ao filho do Maurício, o netinho do Jujeque, e a esposa, ao Nico lá de Arealva, a Antônia e o Luiz Gustavo Gândara, ao Tiago e a Jaqueline, o Caio e a Letícia, o Casarinho, o Carioca, o André Guaçu, o Joel e a Ivete, a Dona Luzia 2, a Tereza e o Marcão Pedreiro, o Gilmar Miranda, o Luiz Cerato, o Júlio e a Cristina, ao Zé Busgaibe, a Sandra, o Diego, o André e a Aline, ao Paulo, a Luzia, o Gabriel e a Isabela, a Gabriela, o Danilo e a Alícia, a Vera, a Josiane, a Vitória, a Daiane, o Heitor e a Maria Júlia, ao Valdir e a Roseli, o Nadir, a Cláudia, o Zé Milani, a Rosa e a Karina. Deus abençoe a todos em nome de Jesus. Até o próximo programa, querendo Deus, que a graça do nosso Senhor e Salvador Jesus Cristo, o amor de Deus nosso Pai, a comunhão e a consolação do Espírito Santo esteja em cada coração. Deus abençoe a todos. Até o próximo programa, querendo Deus, e música até o final do programa.

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1: 8:09.
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3: Alô, meu povo, alô, meu Brasil, mano Nilton chegando, tô no ar a partir de agora. Pra você ligado com a gente, pra você sintonizar na melhor, tamo ao vivo. Seja bem-vindo, Ana Maria, bom dia, seu Gé, bom dia, seu João, tô chegando. A partir de agora eu quero você ligar com a gente, quero você interagindo, curtindo com a gente na nossa programação. Eu tenho sorteio, meu filho, tem sorteio pra você, hein? Ó, pode mandar seu áudio, pode mandar seu alô pra mim, eu quero você participando, bom dia, bom dia. Bora começar a nossa programação aqui na Clube. É do jeito que o povo gosta, é do jeito que o povo quer. A galera vai ajeitando pra começar. As festas é só alegria, a partir de agora tem sorteio pra você. Valendo um kit churrasco, mais uma semana de prato feito grátis lá do restaurante Correguinho. Não precisa mais nada, né? Não precisa mais nada, né? A partir de agora eu quero você participando, você mandando seu áudio pra nós. Estou ao vivo na Clube! Você pode mandar seu áudio pra mim, pode mandar seu alô, sua mensagem, vai mandando! Vai mandando sua

0: Agora eu não quero saber quem morreu não, Lequinha, né? Vai consolar a viúva.
1: Brasil.
0: Vai mandando seu áudio, tem sorteio, o zap tá liberado. Manda seu áudio pra nós.

0: volta. Estamos de volta para você curtindo a programação. Obrigado pelo carinho da audiência, obrigado pela sintonia, viu? Toda rapaziada ligada com a gente, tamo junto. Só estamos começando a programação hoje aqui, a galera participando com a gente. Quanto vai mandando o seu áudio para mim, deixa eu tirar um pouquinho do efeito do eco aqui, que tá demais, viu? Tá demais, vamos jeitando. Alô, Lequinho, Lequinho, hoje tá todo mundo veio trabalhar comigo aqui, a família inteira veio trabalhar comigo aqui no estúdio aqui, né? Tudo meio diferenciado hoje, viu? Não precisa mais nada, não. Me olhar estraga, né? Tem gente melhor que nós, mas não presta também não, né, Alex? Ei, barbaridade! A galera vai mandando mensagem pra mim, valendo sorteio pra você. Tem sorteio, ó. Tem valendo supermercado, corre aqui dando um kit churrasco. Uma picanha, presta atenção, uma picanha, um quilo de carne. Um quilo de carne, uma coca 2 litros e um fardo de cerveja. Aê, barbaridade! Então vamos lá, Bozeu, o churrasco tá garantido, hein? Lá do supermercado, corre aqui. E também no restaurante, corre aqui em Boracê. Uma semana de prato feito grátis. E não é qualquer prato feito, não. Você vai lá, se serve, meu filho. Você vai lá no aparador, se serve no supermercado, corre aqui. Não tem conversa, não. Nós só estamos começando, por aqui. A galera vai mandando o seu áudio pra mim, vai mandando o seu alô. Vai mandando o seu áudio 997221007 é o zap da clube. Deixa eu ajeitar esse microfone também que tá meio zoado aqui. 997221007 997221007 é o zap da clube pra você poder participar, mandar seu áudio pra nós. Vai mandando, cadê o velho? O velho não chegou ainda, mas já tá aí. Pra alegria de ninguém, de zero pessoas, daqui a pouco ele tá aí, hein? Ei, barbaridade, eu tô tentando fugir dele, tô em outro estúdio hoje, mas ele achou. Ele achou, não é? Ô, coisa, cadê o velho, hein?
1: Não sei.
0: Hã?
1: Estou
0: lhe respondendo. Aô, vai mandando sua mensagem pra mim, vai mandando seu áudio, vai mandando seu alô. A galera participando com a gente, vou começar a falar dos amigos parceiros. 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A galera vai participando, vai mandando em nome também todo especial. Quero falar de Devito. 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Bom dia, bom dia, bom dia. Bom dia, nós estamos fazendo todo o estúdio aqui. Eu trouxe todo mundo pra trabalhar comigo hoje no estúdio aqui. Tá um monte de gente, tá, puxa a cadeira, senta no cantinho do estúdio aí. Não tem problema não. Você vai ajeitando no estúdio aí. Você vai mandando seu alô pra mim, vai mandando seu alô. Vou colocar uns áudios no ar aqui, vamos por áudio, vai. Começar por áudio.
2: Mande
0: áudio pra nós, sem preguiça.
2: Manda
0: escrevido, não. Vamos ver quem tá mandando um áudio pra nós, quem tá mandando alô, vai. Fala comigo que eu sou seu amigo, quero ouvir, vai.

0: Quero ver.
1: Bom dia.
0: Bom dia.
1: Tá animado, hein? Tá animado hoje, hein? Já que é o tempinho de chuva? Hã? Falar em chuva, já sabe que amanhã é segunda-feira.
0: Amanhã.
1: Já sabe, né? Como vai acontecer, né? Bora acender o fogão de lenha, então? Escutar essas falácias. Bobagem sua, hein?
0: Não é nem fala você nada.
1: Fala as verdades, né, garoto? Bora começar o trabalho. Qual é a nossa nome de sorteio? E não baixa, não. Baixa, não. Hippie!
0: Abraço, Julião. Vamos ver.
2: Ô, Léo. Aqui é o Fernandinho do Boracel.
0: Alô, Fernandinho.
2: Abraço, meu irmão. Fica com Deus.
0: Um abraço, Fernandinho. Fernandinho tá trabalhando, tá na roça hoje, Fernandinho. Fernandinho é locutor de rodeio também, né, Fernandinho? Um abraço pra você, Fernandinho. Brasil. Um abraço, Fernandinho. Obrigado pelo carinho. Vamos ver quem mais tem mais áudio. Rapaz, tem audiência boa chegando. Tem áudio, hein? Tem áudio, tem alô. Fala comigo que eu sou seu amigo. Vai, quero ver.
3: Bom dia, Léo Oliveira. Tudo bem?
0: Tudo bem.
3: Domingo abençoado para todos nós. Gostaria de participar do sorteio. Meu nome é Raoni Vitória Amaral.
0: Valeu, Ruane Amaral, lá de Jaú. Alô, Ruane, um abraço. Obrigado. Um abraço pra você, tá participando. Mais áudio aqui, eu vou de moda. Mais áudio, eu vou de moda. Fala comigo.
4: Léo, manda pra nós aí. Não é Rico, Anjo Loiro.
0: Anjo Loiro.
4: Manda pro Mimil, Cosminho, Ivo Tartorrento, César Deco, Natal.
0: Chique.
4: Cezão Neto, Serjão, Carlão Lé, lá em Santelmo, Fernandinho. Bom dia.
0: Valeu, valeu, Alfredo. Vou mandar a moda você, vou mandar o Anjo Loiro. 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
0: Ô! Um abraço pra vocês aí, vai mandando seu áudio pra mim falando sorteio, hein? Tá chovendo aí ou não, hein? Vamos de moda, no Chacoé, né? Vai ajeitando aqui a carne da abóbora, né? Vai ajeitando que nem dizer, nem pereira, né? Vai tocando a moda pra você. Vamos ver jeitar, vamos mandar um modão, começar com modão, né? Você vai mandando seu alô pra mim, vai mandando seu áudio, que é do jeito que o povo, o Julião Brancão, ó. Deixa eu ver aqui. Ah, o Brancão não acreditou, né? Você nem sabe onde eu tô hoje, Brancão. Se eu contar pra você, você não acredita.
6: Você não gosta de mim.
0: Se eu contar pra você, você não acredita onde eu tô hoje, vai.
1: Também? Todo mundo vai aí. Agora eu vou também. Estúdio 4. Ah, você não tem vergonha nessa cara, meu brasileiro. Não. Põe meu nome no
0: Estúdio 4.
1: Ganhar, porque já faz uns dias que eu não ganho, viu? É.
0: Abraço pra vocês, vai mandando alô, vai mandando áudio. Já estão começando a programação, deixa eu quebrar tudo, vai.

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15: Tamo de volta pra você curtindo a programação, meu filho. Obrigado pelo carinho da audiência aí. Vai mandando seu alô pra mim, vai mandando seu áudio. Cadê o seu amigo? Cadê você? Manda seu áudio, falei no sorteio pra você.
20: Manda áudio.
15: Escrevendo não.
20: Escrevendo não, que eu não sei ler não. Mande áudio.
15: Ó, tô valendo pra você 1 quilo de carne, uma coca 2 litros, um fardinho de cerveja lá do supermercado, corre aqui. E lá do restaurante, uma semana de prato feito, hein? Ó, vai mandando sua mensagem pra mim, 99722-1007. 99722-1007 é o zap da Clube pra você poder participar, meu filho.
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15: A galera participando com nós, como é que tá? Tudo certo, hein, por aí? Obrigado pelo carinho, viu? Obrigado pela audiência aí, o pessoal curtindo com a gente. Vou falar pra você também aqui. Deixa eu falar dos amigos parceiros. 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
15: A galera participando também, deixa eu falar de Novo Estilo, Matrais para Construção. 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A galera vai mandando seu alô pra mim, vai mandando áudio,
20: manda áudio, não mande escrevendo não, que eu não sei ler não.
15: Vai mandando seu alô, mas cadê o velho? O velho não apareceu ainda. Ai, barbaridade. Ó, a galera mandando mensagem pra nós, o pessoal participando com nós aqui, obrigado pelo carinho, hein? Vou mandar áudio aqui, vou colocar no ar, vai. Vamos colocar o povo participando com nós. A voz do povo é a voz de Deus aqui, a voz do povo é a voz de Deus. Fale comigo que eu sou seu amigo, vai, quero ver.
22: Também? Todo mundo vai aí, agora eu vou também.
15: Então, o quê? Vai.
23: Bom dia, Léo, bom dia.
15: Bom dia.
23: Um bom domingo pra vocês aí, viu?
15: Pra todos nós.
23: Hoje, nós temos visita aqui em casa, viu? Hoje tá meu irmão...
15: Chique.
23: E minha cunhada aqui.
15: Um abraço pra vocês.
23: Manda uma música pra nós aqui, a Folha Seca.
15: Folha Seca.
23: Quero participar do sorteio, viu?
15: Beleza, alô Maria.
24: Bom dia.
15: Bom dia.
24: Manda um abraço pra nós aqui. Toca um modão bonito pra nós. E põe no sorteio aí. Beleza, Léo.
15: Valeu, Tuca. Ô, Tuca, parece que você mandou o áudio pra mim. Você mandou o áudio debaixo do cobertor. Você mandou o áudio debaixo do coberto, guarda. Parece que tá dentro de deitar na cama ainda, voz de sono, hein? Ó, vai lá no Julião, não, que o Julião tá fazendo um fogão de lenha. Hoje ele falou que não é pra ir lá, não, hein? Não falou que não é pra ir lá arranjar boia, não. Vai, daqui a pouco aparece, né, no Julião? Daqui a pouco ele aparece aí. Fala pra você, hein? A galera curtindo com a gente, vamos ver quem mais tá mandando um áudio pra nós. Bom dia, Edivaldo, Kelly, Bianca, Cauã, Cida, Ronaldo, o Ronaldo Cachorrão lá, hein? O Denis, toca pra nós, filhos. Pais e filhos, Chitãozinho Chororó. Alô, Edivaldo Aparecido Lopes. Um abraço, Edivaldo. Alô, Drovani. Ô, João, você pousou no sítio aí, João? Ó, o João Drovani pousou lá no sítio também, né, João? Um abraço pra você. Obrigado pelo carinho, viu? Valeu, tamo junto. Vamos ver quem mais tá mandando mensagem pra nós. Fala comigo, vai.
25: Bom dia, Léo. Tudo bem, Léo? Se der, coloca no sorteio aí. Que é a Mirelle Silva.
0: Manda aí pra galera de Itaju, a Isis, o Dinei, todo mundo que estiver curtindo o clube. E se der, toca pra nós aí, cadeira cativa. Tá? Valeu, Léo. Um abraço.
15: Valeu, valeu, Mirelle. Um abraço pra você, viu, Mirelle? Obrigado pelo carinho aí. Mais áudio, vai. Quero ver.
1: E
15: a
1: Léo Pereira.
15: Bom dia.
1: Coloca meu nome no sorteio, Janaína do Santo Silva. Um ótimo domingo a todos.
15: Valeu, valeu, valeu, valeu, Janaína. Mais áudio, vai. Fala comigo.
3: Bom dia, Léo Oliveira.
15: Bom dia.
3: Um bom domingo pra você pra e pra todos todo mundo nós. Aí. Que Deus abençoe o nosso dia. Põe meu nome no sorteio aí, ó. Toca um modão pra nós aí. Pergunta pro velho se hoje vai ter o sorteio do garrafão de pinga que nós estamos esperando, viu?
15: O velho não apareceu, hein?
3: Valeu, meu amigo. Um abraço.
15: Um abraço, um abraço.
3: Rapaz, me tira uma dúvida minha aí. Você tá fazendo? É não, a coisa quando manda
15: áudio. Ô, Diogão, seu áudio aí no final não saiu. Manda de novo pra nós aí que não saiu o áudio, não. Não saiu nada, não saiu nada. Mande áudio pra nós de novo aí.
5: Brasil!
15: Vamos ver mais um. E bom dia, Léo. Coloca meu nome no sorteio, Leila Cristina. Alô, Leila, pra participar do sorteio tem que mandar áudio, tá bom? Manda áudio pra nós, Leila, que nós vai pôr no ar. Bom dia, alô, Chavante, alô, Chavante. Um abraço, obrigado, obrigado. Vamos ver, tem mais áudio aqui. Alô, Nilza, Nilza vai falar com nós aqui. Vamos colocar a Nilza no ar aqui pra nós pedir mandar moda pro povo. Mandar moda pro povo aqui, vai. Fala comigo.
6: Bom dia, Léo.
15: Bom dia.
6: Um ótimo domingo.
15: Pra todos nós.
6: Ô, Léo, bota meu nome no sorteio aí, viu? Bota aí meu nome no sorteio. Já tô no fogão de lenha com o Júlio
15: aí
6: Sandeiro.
15: Aí sim,
6: hein? Brancão acendeu o fogão, vamos lá. Vai
15: bora.
6: Fazer alguma coisa, que eu não sei ainda, Léo. Põe meu nome no sorteio aí. Tenha um ótimo domingo. Ótimo. Obrigada.
15: Valeu, Nilza. Um abraço, Nilza, viu? Ô, Júlio, cadê o Brancão? Ele já tô. Fala pro Brancão tratar do cachorro lá, viu? Fala pra ele tratar do cachorro lá. Tem que tratar do cachorro. Tratar do cachorro. Tem que tratar do cachorro lá também. Fala pra ele tomar cuidado aí. Tem que tratar do cachorro.
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15: Vai mandando o seu áudio pra nós.

0: Oliveira.
1: Muito bem, estamos de volta para você. Essa música baixa, hein? Tá baixa a música. Vamos subir ela aqui, vamos subir ela aqui. Agora é sim, meu filho. A galera curtindo com a gente, obrigado pelo carinho, viu? Obrigado pela sua audiência, pela companhia. Pessoal curtindo com a gente, tamo, ó, chegou. Chegou mais um aqui, chegou o estúdio aqui pequenininho, mas é que nem coração de mãe, né? Sempre fica mais um aqui, o estúdio nosso aqui. Hoje estamos no estúdio 5. Estamos no estúdio 5 hoje aqui. O velho chegou. Bom dia, seu Anastácio. Bom dia, seu Anastácio. Bom dia pro senhor, viu?
2: Olha só, mais uma vez, você não ia convidar eu pra vir aqui, não? Você não ia, não?
1: Não, você tá aqui. Você veio pela localização aqui.
2: Não, você tá engraçado intimamente. Quer convidar eu pra vir aqui mais por quê? Se não é eu, meu filho, programa, não tem programa aqui.
1: Presta atenção aqui no negócio. Vou falar pro seu negócio, presta atenção que o senhor precisa colaborar, o senhor precisa colaborar porque o senhor promete garrafão de pinga, não traz garrafão de pinga, promete sorteio pra rapaziada, não dá sorteio, o povo fica bravo, o povo fica bravo. Hã?
2: Mas quem prometeu o garrafão de pinga que foi você, foi eu não, nem com essa não. O povo que mereceu o garrafão de pinga, eu vou mandar todo mundo pra...
1: Eu vou desligar seu microfone. Toda vez que você começar com graça, eu vou desligar seu microfone aqui, viu?
2: Vai caçar coquinho todo mundo que me pedir garrafão de pinga, tá bom? Vai ter um lote pra carpir. Vou pôr você no sorteio do lote pra carpir também, viu? Quem falar comigo garrafão de pinga, eu vou pôr no sorteio do lote pra carpir. Tá certo, você? Tá certo?
1: Eu não começo com graça, não. Começo com graça, não, porque eu convidei você, mas não é pra ser ignorante desse jeito, não, viu? Não é pra ser ignorante assim, não. A galera vai mandando um áudio pra nós, vai mandando alô, vai mandando mensagem pra nós. Obrigado pelo carinho de vocês, obrigado pela sintonia. O pessoal curtindo com a gente, tem alô, tem abraço pra mandar, nós vai pipocar aqui. 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Alô César, um abraço César!
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1: 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Alô, Luiz Equipolés, um abraço.
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1: 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A galera mandando mensagem pra nós, vou pipocar áudio já, hein? Vou pipocar áudio que eu tenho que ir pro intervalo, tem que faturar aqui, tem que faturar.
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1: vou ajeitar aqui pra nós ir pro intervalo aqui, eu vou colocar uns áudios aqui, a galera mandando. Vai mandando áudio pra nós, vai mandando. É 10 horas, tem que faturar, nós vamos faturar aqui. Vamos ver quem tá mandando áudio, vamos colocar uns áudios aqui no ar, vai, fala comigo.
5: Bom dia, Léo. Tenha um ótimo domingo.
1: Se já foi, vai.
6: Bom dia, Léo.
1: Bom dia.
6: Léo, filho do Marelo, aqui do Boracé. Queria participar do sorteio do Pai aqui. E toca um Tchão Carreiro pra nós aí. E um bom dia pra todos os ouvintes. Falou.
1: Valeu.
5: Bom dia, Léo. Aqui é Cris, a mulher do Tuca.
1: Alô, Cris.
5: Foi no sorteio aí. Bom domingo vocês aí. O Tuca não tá embaixo da coberta, não, porque é meio devagar mesmo. Tá acordando, tá ressaca de ontem. Tá bom? Coloca no sorteio aí. A Cris, a mulher do Tuca.
1: Cristiano. Valeu, Cris. Um abraço.
5: Obrigada, Léo. Bom domingo.
1: Um abraço. Demora pra pegar no tranco, ainda mais de domingo, né? Demora pra pegar no tranco aqui. Vou lá você. O povo tá tudo dormindo, sentado na cadeira aqui no estúdio aqui. Vai um pouquinho pra lá, aperta um pouquinho que cabe todo mundo aqui. Pode entrar, tem preguiça não. Pode entrar. Vamos pro rápido intervalo, vamos faturar, volta Já aguenta aí que é que nem coisinha de porco. É curtinho, curtinho, aguenta aí.

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1: 10 horas e 5 minutinhos. Marca o relógio no momento.

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1: Tamo de volta, tamo de volta pra você curtindo a programação. Obrigado pelo carinho da audiência, vai mandando seu áudio pra mim, vai mandando seu alô, vai mandando sua mensagem, valendo o sorteio lá do supermercado, corre aqui pra você, manda seu áudio, manda seu alô.
2: Manda
1: escrever não. 997221007 é o zap da clube pra você poder participar, hein? Alô, Marcos, é na sintonia nossa já, né, Marcos? Um abraço pra você. Eita, nós, né? Já tô amanhã nas palavras, já tá amanhã nas palavras lá. Alô, Naldão, um abraço, meu irmão. Bom dia pra você também, obrigado pelo carinho. Alô, Robin, como é que tá o açougue aí, Robin? Tudo certinho? Tem frango assado aí ou não, hein? Tem frango assado. Ô, Juanzinho, Juan. Tá ouvindo? Oi, ô Juan, tá ouvindo? O Juanzinho vai querer, vai comprar um frango assado pro Juan lá na companhia da carne lá, hein? 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Alô, Robinho, o Robinho mandou um áudio pra nós aqui. Vou pôr seu áudio no ar, hein, Robinho? Vou pôr seu áudio no ar, hein? Vai lá que você vai lá, hein? Alô, Robinho, um abraço pra você. 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
3: Fala, Léo. Bom dia, como você tá, meu irmão? Tranquilo. É, Léo, não esquece a companhia da carne, não, hein, cara?
1: Não.
3: Fala de nós aí, por favor. Beleza? 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
3: Um abraço, irmão. Um ótimo final de semana pra você.
1: Beleza, alô, Robinho, um abraço. 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
1: A galera mandando um áudio pra nós, mandando alô, vou pipocar já, hein? Vou colocar um áudio do povo no ar aqui.
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1: O sapinho tá acontecendo, tá doente, o sapinho tá com problema, acho. Tá tomando tubaína, rapaz, o que tá acontecendo, velho? Será que a ressaca tá grande hoje, né, sapinho? Ressaca tá grande, eu tomando uma tubaína, sapinho, pra dar um susto no fígado, né? Certeza que vai dar um susto no fígado, né, sapinho?

0: Zé aqui, ó. Abraçar, ouvir o sabiá. Ah, você, ó, já prometeu, semana que vem vamos sortear uma tábua lá da Rusco Pederneiras pra você. 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A galera mandando um áudio, vai lá, vamos começar a morar no ar, vai, vamos colocar no meu áudio, vai, que tem bastante áudio aqui. Fala comigo, vai, que eu sou seu amigo, quero ver, vai.
1: Bom dia, clube,
0: bom
1: tudo
0: dia.
1: Bem com vocês?
0: Não, absurdo,
1: sou o Everson, da cidade de Jaú. Toca um Chitãozinho Chororó, se for possível. Abraço, valeu.
0: Valeu, meu patrão, vou mandar o Chitãozinho Chororó já já pra você. Vamos ver quem mais aqui, bom dia, alô Edson e Jaú, tá ligadinho com nós, alô Edson, bom dia pra você também, vai.
2: Bom dia, Léo, tudo bem?
0: Bom.
2: Léo, é o Marelo. Ô, Léo, manda um alô pra nós aí e toca um Peão Centenário. Eu quero participar do sorteio do Corre Aqui, hein? Essa eu levo, hein? Essa eu ganho.
0: Chique, bicho. Chique. Valeu, Marelo.
2: Vou mandar uma Beatriz, meus filhos Gabriel e Miguel, e para todos os ouvintes que estão ouvindo a rádio.
0: Beleza.
2: Bora pra cima.
0: Bora, bora. Valeu, Marelo. Tá participando do sorteio. Alô, Edivaldo Lopes. Um abraço pra você. Obrigado pelo carinho. Mais áudio vai.
3: Bom dia, meu amigo Léo. Bom dia. Aqui é o Emerson Cowboy de Jaú.
0: Alô, Emerson.
3: Aqui fazendo uma. Toca uma moda pra nós aí. Lourenço Lourival, menino caçador.
0: Menino caçador.
3: Merece pro Doni, pro William aqui, pro meu sobrinho Léo.
0: Chique, um abraço pra toda a rapaziada aí, hein?
4: O meu coração está em Minas Gerais.
0: Um abraço pra toda a galera aí, obrigado pelo carinho. Vamos ver aqui, deixa o Rodrigo Matos, deixa eu ver se eu tenho do Rodrigo Matos aqui. É, tem verde espinho, tem o Peão Centenário pro Marelo. Valeu, Marelo, valeu, Emerson. Um abraço, estão trabalhando na chuva lá, rapaz. Na chuva fazendo cerco, tá com coragem, Domingão, hein? Tá com coragem. Mais áudio vai, fala comigo.
5: Bom dia, Léo.
0: Bom dia.
5: E abençoado domingo a todos, tá? E gostaria de participar do sorteio, tá? É Vitor de Itapuí.
0: Alô, Vitor, um abraço pra você, Vitor. Obrigado pelo carinho, viu? Obrigado pela audiência aí. 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

0: 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A galera mandando áudio pra nós, vai, manda mais áudio, fale comigo, vai, quero ver.
1: Bom dia, Léo Oliveira. Abençoado domingo pra nós aí, garoto.
0: É,
1: começando os trabalhos aqui na casa do Mingo, Barbarisco. Vamos que vamos, meu filho. Coloca meu nome no sorteio. É o Vitinho de Boracéia. Soca a porra,
0: Vitinho. Abraço, Vitinho. Passou nervoso quarta, quinta, quarta-feira. Não passou nervoso, não. Vem lá, amor de Deus, hein? Um abraço pra você, Vitinho. Tá participando do sorteio. Valeu, obrigado. Vamos ver quem mais tá mandando um áudio pra nós. Alô, vai.
2: Alô, Léo Oliveira. Bom dia. Domingão, hein, Léo? Deus abençoe o nosso domingo aí.
0: Pra todos nós.
2: Fala pra nós aí, Chuva Santa com César e Paulinho.
0: Chuva Santa, graças boa.
2: Pra nós aqui do Jardim Olímpia aqui, estamos curtindo o seu programa aqui.
0: Abraço.
2: E coloca o meu nome no sorteio lá, vamos ganhar esse prêmio aí. Falou, um forte abraço e uma semana abençoada pra nós aí. Tamo junto.
0: Valeu, valeu, valeu, um abraço pra você, vai, mais áudio.
3: Bom dia, Léo. Aqui é o Jamil do Cid de Portunduva.
0: Alô, Jamil, lá em Portunduva. É,
3: toca um... Rick Renner aí pra nós.
0: Rick Renner.
3: E põe meu nome no sorteio.
0: Tá participando.
3: É Jamil Jorge, meu nome. Eu sou aqui do município de Portunduva.
0: Alô, Portunduva do meu coração.
3: Obrigado. E valeu, Léo. Bom dia pra você. Bom final de semana.
0: Pra todos nós, pra todos nós. Valeu, Jamil. Um abraço, Jamil. Alô, Jamil, lá da Portunduva do meu coração. Um abraço pra vocês aí, viu? Vamos ver, mais áudio, vai, mais áudio, vai. Alô, Maria José, lá na Bahia, lá na Serrinha, lá em Bahia, na Bahia, lá. Obrigado pelo carinho. Vamos, mais áudio, vai.
4: Bom dia, Léo.
0: Bom dia.
4: Aqui é o Miguel.
0: Alô, Miguel.
4: Sorteio aí, tá com a subida de renúncia.
0: Beleza, garoto. Um abraço pra você, Miguel. Mais áudio, vou de moda, vai.
5: Bom dia, Léo Oliveira. É o Peixe Barra.
0: Alô, Peixe.
5: Põe meu nome aí no sorteio. Hoje é aniversário da minha neta Luíse. Quero ganhar um prêmio aí hoje pra dar pra ela. Depois
0: parabéns, parabéns. Valeu, Peixe. Parabéns, viu? Aô, valeu, valeu, rapaziada, mandando, vai pipocando, vai mandando áudio, vai mandando alô, não conversa não, né, vai ajeitando calanguinha. Alô, Max, um abraço, o Max tá ligadinho com nós, arre, é, não, o negócio é complicado, esses intervalos, falar o quê, essa época aqui desses intervalos, quando é judia da gente, vai ter calanguinha, passa pra lá, passa pra cá, né, vai, vamos fazer assim, vamos de moda, eu já volto, já aguenta aí, que é rapidinho, vou, aguenta aí.

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0: Tamo de volta, tamo de volta pra você curtindo a programação. Obrigado pelo carinho, viu? Obrigado pela audiência, companhia de vocês, a galera curtindo com a gente aí.
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0: A galera mandando mensagem pra nós, tamo junto. Vamos colocar o áudio no ar, fazendo sorteio lá do supermercado Corre Aqui, aberto pra você até 6 da tarde, hein? 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

Como é que tá aí, Javantinho? Tá chovendo aí? Como é que tá o negócio aí? Obrigado pelo carinho, a galera mandando um áudio pra nós. Ô, pipocar já já, hein? 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

0: A gente vai mandar áudio aqui, vai, valendo o sorteio. Mande áudio, mande alô, fale comigo, vai, quero ver.
1: Bom dia, Léo, aqui bom é dia. Dani de Boracéia.
0: Alô, coloca Dani. Meu nome no sorteio. Tá participando, valeu, Dani, obrigado pelo carinho, tá participando, mandou aniversário dela, filha Luiz. Parabéns, Luiz! Muita saúde, muita paz aí, viu, aniversário da filha.
1: Bom
0: vai,
1: dia,
0: mais
1: bom
0: áudio.
1: Bom dia, Léo, aqui é a Rosmélia Lopes, coloca aí um sorteio.
0: Tá participando.
1: Manda um alô pra todo mundo que tá ouvindo, aqui de Pederneiras também, aí do Boracéia.
0: Alô, meu
1: região.
0: Povo de Pederneiras.
1: Tem um ótimo domingo abençoado, tchau, tchau.
0: Valeu, valeu, Romes e Melo, povo de Pederneiras, ligadinho com nós também, obrigado pelo carinho. Mais áudio, vai, fala comigo.
2: Bom dia, Léo. Toca aí pra mim, Nando Moreno. Como é que mexe? Vai pra minha esposa Cristina, o Juan, Gabriel, o Eze, meus netinhos Ravi, Rian, Vitória e João Miguel.
0: Chique.
2: Vai lá pro Dilceu Massucato, o Indião, Pernambuco, o Gian e todos os ouvintes aí, né? Coloca aí no sorteio, irmão. Um bom domingo pra você aí.
0: Bom domingo,
2: valeu,
0: você também.
2: César Beck. Alô.
0: Alô, César Beck. Valeu, César. Obrigado pelo carinho, mais áudio vai.
3: Bom dia, Léo Oliveira.
0: Bom dia.
3: Beleza, meu irmão.
0: Bom.
3: Escutando o tropeiro da Clube. Aqui é o Edivaldo Rodrigues. Coloca meu nome no sorteio.
0: Tá participando.
3: Tá carnada aí. Tamo sintonizado aqui.
0: Abraço. Valeu, valeu, valeu, Edivaldo. Obrigado pelo carinho, mais áudio vai.
4: Bom dia, Léo.
0: Bom dia.
4: Bem?
0: Bom.
4: Léo, manda uma música pra nós aí. Um bom domingo a todos. E coloca meu nome no sorteio.
0: Viu? Tá participando, valeu, Bia. Alô, Bia! Um abraço pra você, obrigado pelo carinho. Mais áudio, vai.
5: Ô, Léo Oliveira, bom dia.
0: Bom dia.
5: Aqui de Bariri, Edivaldo do
0: Alô, Santos Edivaldo. Rodrigues.
5: Põe meu nome no sorteio aí da picanha aí.
0: Ô, do quilo de carne.
5: Pra nós ouvir aí, Raíves.
0: É, do quilo de carne. Aqui, ó, não é picanha, não. É um quilo de carne, tá, gente? Vai, vai. Tem que lá, eu fui burlado no sorteio do Léo lá. Fui burlado no sorteio.
6: Vai lá, bosta. Esse povo aí. O povo só quer picanha. Mas o quilo de carne. O quilo de carne tá bom demais. Se você não quiser a carne, deixa pra mim que eu pego. Deixa pra mim.
0: Cadê o Marcão lá de Boa Esperança? Tá quieto, rapaz. Tá quieto. Já 11 horas não apareceu ainda. Zé Grandão de Acanga também. Tá quieto o povo lá, hein? Vai mandando o seu alô pra nós. Vai mandando o seu áudio. 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
1: Desculpa parecer meio ansioso, mas já tem alguém bebendo.

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1: Trem bom demais, são de volta pra você ligado com a gente. Obrigado pelo carinho, viu? Obrigado pela sintonia. A galera mandando mensagem pra nós. Tem áudio, hein? Meu Deus do céu. Tem hora que é um áudio, Zé. O áudio não para de chegar, áudio. Graças a Deus, audiência boa demais. Vai mandando.

0: Tá tranquilinho pra carpir o lote na... Pra carpir um lote hoje, hein? Vocês parem de graça, hein? Não vem mexer o saco, não. Na sua
1: mansão. Deixa eu fazer um barulho, dá licença aqui, ó. É, é água, é água, latinha de água. Alô, Juan! Alô, Juan! Alô, Juan! O Juan vai virar o locutor. A Eloá, cadê a Eloá? A Eloá tá aí também, né, fia? Alô, Juanzinho! Gosta de um barulho também, né? A galera mandando um áudio pra nós, mandando alô, vai pipocando, vai mandando um áudio pra nós. Deixa eu falar pra você aqui, começando junto com a gente hoje, eu quero agradecer. Eloá, vem aqui, vai do outro lado. Vai do outro lado, vai do outro lado. A Eloá quer falar um oi hoje. O estúdio aqui tá meio apertado. Senta, ó, oh, não, não, fica, senta. Você pode sentar ali, encosta ali na parede que cabe você ali. Senta lá, fala oi.
2: Fala.
3: Oi.
2: Oi, pessoal.
1: Fala.
3: Oi.
1: Uma fresca. Aí, Eloá, o Juan vai falar também? Grita, grita. Ô, Juan. O estúdio tá movimentado hoje aqui. Ah, cadê o Lequim? Cadê o Lequim? Fala um oi aqui, Lequim. Dá um oi pra rapaziada aqui. Hoje nós estamos no estúdio aqui. O Lequim lá de Pederneiras veio visitar nós aí.
4: Bom dia, rapaziada. Um forte abraço pra vocês.
1: Ei! Já sei quando eu pegar férias, já sei quem eu vou deixar no lugar. Nossa, tá um veneno, hein? Dá um movimento aqui, o estúdio aqui, senta aí, senta aí no estúdio, aí, encosta aí aqui na cadeira aí. É, tamo no estúdio aqui, estúdio 5 hoje, hein, Brancão? Brancão, tamo no estúdio 5 aqui hoje, viu? Tá ruim o negócio aí, tá ruim, tá ruim, tá ruim. Minha nova paixão, aí eu pensei. Ó, a galera participando com a gente, obrigado pelo carinho da audiência, obrigado pela sintonia, deixa eu mandar um abraço aqui. 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

A galera curtindo com a gente, obrigado pelo carinho, tem bastante áudio, hein? Vamos colocar no ar. Vamos colocar no ar esse povo aí, hein? Mas tem que faturar aqui. 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Ó, a galera curtindo com a gente, aí eu vou pra um rápido intervalo, aguenta aí que eu vou rapidinho pro intervalo e volto já, tá? Tem que faturar, nessa época aqui não adianta, tem que faturar. Eu vou, aguenta e volto já, rapidinho, é coisinha de porco, aguenta que eu volto já.

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0: Tamo de volta, pra você curtir a programação. Obrigado pelo carinho da audiência, obrigado pela sintonia, meu povo. A galera participando com a gente, mandei mais, tem bastante áudio pra colocar no ar, hein? Vou colocar o áudio no ar da galera aqui, eu vou mandando mensagem pra nós, vai mandando falando sorteio. 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

A galera curtindo com a gente, obrigado, viu? Obrigado pela sintonia. 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

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Ô, fizeram a feira, ó, chegaram com a... Fizeram a feira, o vizinho que Deus abençoe, né? Que mande chuva pra ele, né? Ei, barbaridade! A galera curtindo com a gente, obrigado pelo carinho. Vamos por áudio, não é? Vamos por áudio, não é? Vamos falar com o povo. A voz do povo é a voz de Deus. Não, velho, vamos mandar áudio pro povo ou não, hein?

0: e a todos que estão nos ouvindo. Grande abraço, amigo. Sucesso.
1: Valeu, Alô Neto Boesso, nosso vereador Boesso também. Alô Neto, um abraço, obrigado pelo carinho, viu? Tá na sintonia. Tamo junto, mais áudio vai, fala comigo.
2: Bom dia, Léo Oliveira.
1: Bom dia.
2: Como você tá?
1: Bom.
2: Toca uma moda pra nós aí da programação aí, põe meu nome no sorteio, hein?
1: Tá participando.
2: Rafael da Silva. Um abraço.
1: Valeu, valeu, um abraço, vou mandar pra vocês. Obrigado pelo carinho, obrigado pela sintonia, o pessoal curtindo com a gente aí. Vamos ver mais áudio, vai, fala comigo.
3: Bom dia, Léo,
1: bom dia. Bom dia,
3: sou a Luzia.
1: Ô, Luzia.
3: Uma música aí para minhas amigas, pode ser qualquer uma do programa, coloca no sorteio.
1: Deixa pra nós, alô, Luzia, valeu, obrigado pelo carinho, tá participando. Mais áudio, vai.
4: Miserável, rapaz. Ai, tá no estúdio 4. Só quem não te conhece que te compra, bicho, velho. Bom, já que você abriu uma, eu vou destampar também. Se foda.
1: Vamos
4: esperar alguém falar alguma coisa.
1: Alô, Brancão. Olha lá, destampou também. Deus, Deus, daqui pra frente é só pra trás também, né, Brancão? Você tratou do cachorro já ou não, hein? Tratou do cachorro. Vai tratar do cachorro lá, vai tratar do cachorro. Vamos ver quem mais tá mandando um áudio, vai. Fala comigo.
5: Bom dia, Léo. É a Keila de Boracéia. Coloca o meu nome aí no sorteio.
1: Valeu, Keila. Um abraço pra você, tá participando. Obrigado pelo carinho, obrigado pela audiência aí. Toda a galera participando com a gente. Valeu, tamo junto.

0: A galera mandando mensagem, vai mais áudio, vai mais áudio. Fale comigo, quero ouvir.
1: Oi, Léo, tem como você me colocar no sorteio? Eu sou o Benício de Boracete. Tem como você me colocar no sorteio, por favor?
0: Alô, Benício, tá participando, um abraço, obrigado.
2: Ô, Léo, bom dia. Bom, aqui é o Max de Boracete. Coloca no sorteio aí.
0: Valeu, Marcos, um abraço, tá participando. Bom dia, Léo, aqui é a Vanessa Cristina Fuzinelli. Tô aqui em Bariri, na casa da minha irmã, Valéria. Obrigado pelo carinho aí. Ana Laura, Terezinha, Paula, Fábio, Fuzinelli, João, Priscila. Toda a galera aí pediu a música da Ana Castela. Quer participar do sorteio, um abraço. Tem que mandar áudio, tá, Vanessa? Manda áudio pra nós. E aí, Luá, fala um oi aí. Fala mais perto do microfone.
3: Oi.
0: Tudo bem? Fala.
4: Que você plantou.
0: Vamos ver quem mais tá mandando áudio pra nós. Fala comigo, vai, quero ver.
5: Bom dia, Léo.
0: Bom dia.
5: Gostaria de participar do sorteio. Joyce Aparecida, de Itapuí. Obrigada.
0: Valeu, Joyce. Um abraço pra você. Obrigado pelo carinho. Mais áudio, vai.
6: Bom dia, Léo. Ana Paula aqui, de Braceia. Coloca oi no sorteio.
0: Tá participando, um abraço pra você, obrigado. É o povo participando com nós, mais áudio, fala comigo, fala comigo, fala comigo, vai.
7: Ô, Léo, bom dia, é o Adriano.
0: Alô, Adriano.
7: Eu tenho uma música do Tião Carreiro pra minha esposa Gislane, que ela faz aniversário sexta-feira.
0: Aô!
7: Filha Letícia.
0: Parabéns.
7: E meu filho Leonardo. Foi meu nome no sorteio, valeu.
0: Valeu, meu patrão, um abraço. Bom dia, vai.
8: Bom dia, bom dia, bom dia. Tem como tocar Cavalo Preto, Sérgio Reis? Ofereço para a família Campos, Camargo e Della Coleta, de Jaú e Bariri, para o Celso Montarari, para o Robson, para o Alex, Rafael.
0: Beleza! Um abraço pro Celo Edson lá em Jaú. Bom dia, Léo. Alô, Guinaldo. Ainda damos um efeitinho nela, por isso que nós colocamos. Olha lá, chegou o homem, fala comigo, vai.
9: Bom dia, Léo, Marcão de Boa Esperança, como é que você tá, meu amigo?
0: Tudo certo, graças a Deus.
9: Tô aqui no sítio tomando uma gelada, curtindo a programação, que é show de bola, esperando alguns amigos chegarem aqui. Vamos que vamos, ô domingo abençoado, graças a Deus. Deu um chuvisqueirão e tá um dia agradável hoje.
0: Graças a Deus.
9: Tá com o seu carreiro, você conseguiu, mais tarde pra nós, pode ser um negrinho parafuso, vai pra todos os ouvintes, beleza? E fala pro velho pôr nós no sorteio do garrafão de pinga aí.
0: Ó, caçal que sabe.
9: É melhor da região.
0: Não tem garrafão de pinga, eu já falei pra você. Você fica mexendo, sabe, rapaz? Ó, boy, tô ficando nervoso, rapaz. Tô ficando nervoso. Ai, mano, precisa ser ignorante desse jeito, não. Precisa ser ignorante desse jeito, não. Tô ficando, não tem garrafão. Lota pra carpinho, quem quer? Lota pra carpinho. Carma, carma, você tá muito nervoso, para, velho. Vamos ver mais áudio, valeu, Marcão. Um abraço, meu patrão, vai mais áudio, fala comigo.
10: Bom dia, Léo.
0: Bom dia.
10: É a Jane de Boracéia, foi meu.
0: Alô, Jane. Tá participando.

0: participando, Jane. Obrigado pelo carinho. Mais áudio, vai.
1: Oi, Léo. Bom dia.
0: Bom dia.
1: Aqui é a Juliana de Boracé.
0: Oi, Juliana.
1: Põe meu nome aí no sorteio.
0: Tá participando. Valeu, Juliana. Um abraço pra você. Mais áudio, vai.
2: Ô, Léo, bom dia.
0: Bom dia.
2: Toca aí, Travessia do Araguaia.
0: Travessia do Araguaia.
2: Aqui, quem manda as panelas aqui? Minha nora Cris. E coloca o meu nome pro sorteio, hein?
0: Tá participando, tá participando. Um abraço pra vocês aí. A galera vai mandando o seu áudio pra mim, vai mandando o seu alô 997221007. 997221007 é o zap da clube pra você poder participar, hein? Vamos mais áudio aqui, vai, mais áudio eu vou de moda, mais áudio eu vou de moda, prosseguindo com o povo. Ao vivo aqui, meu filho. Agora nesse negócio de rádio remoto, não quero saber mais nada, nem, viu? Nem trago sair de casa, eu quero mais agora, hein? Vamos ver, fala comigo.
3: Bom dia, doutor Léo de Oliveira.
0: Bom dia.
3: E aí, Léo? Tá chuvoso ou não?
0: Tá chovendo aí,
3: rapaz,
0: ou não?
3: Ah, deixa eu te falar uma coisa pra você. Maria fez uma macarronada ontem, rapaz. Mas a noite inteira destripando o mico.
0: Aqui,
3: ó. Ih, lá, mano, fez mar pra mim o macarrão, viu? Olha. E a dona Maria fez aniversário quinta-feira. 60 e...
0: Aê, parabéns.
3: Olha, pra acabar, viu, Léo? Tá ficando velha, minha casca de bala. Olha... Aí, manda uma moda pra nós aqui, Léo.
0: Tá? Deixa pra nós.
3: Aí, a Gia, Thalita, o Filipinho, a Laura, a Maria, Casca de Bala, né? E a Sônia, o Tony, daqui a pouco tá aqui, meu cunhado, tá todo mundo aqui daqui a
0: Chique.
3: Pouco,
0: fazer
3: um churrasquinho. Daqui a pouco eu vou tomar um Guaraná.
0: Aê,
3: alô, Léo, um abraço. Tchau, obrigado.
0: Um abraço pra vocês aí, obrigado pelo carinho, vai, ó, chega no áudio, vou por áudio, vai, fala comigo, fala comigo, fala comigo.
4: Bom dia, Léo Oliveira.
0: Bom dia.
4: É o Diego Andrade.
0: Alô, Diego.
4: Põe meu nome no sorteio aí, valeu, tamo junto.
0: Valeu, Diegão, um abraço pra você, mais áudio, vai.
5: Bom dia, Léo, coloca eu no sorteio, Gia Chiosa.
0: Alô, Diego, um abraço, obrigado pelo carinho.
6: Com coração, ontem fui convidado pelo meu patrão.
0: 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A galera participando com a gente, tem mais áudio, vai, vou pôr mais um áudio aqui, fale comigo.
7: Bom dia, Léo, tudo bem? Neuza Lenhardo, Boracé.
0: Alô, Neuza.
7: Meu nome no sorteio. Alô, um abraço, tchau, tchau,
0: Deus. Valeu, foi curtinho, grosso, curtinho, grosso, curtinho, grosso, hein? Alô, Neuza, um abraço, alô, Lenhardo, um abraço, vocês estão no sítio ou não, estão no rancho ou não, hein? Um abraço pra vocês aí, obrigado pelo carinho da audiência aí, obrigado pela sintonia. Ó, vamos fazer assim, eu tenho que faturar mais um pouquinho, tem que faturar, porque não adianta, não adianta. Aqui nós temos que faturar ainda mais na questão da propaganda eleitoral gratuita. Aí eu vou falar pra você, não tem jeito não. 11h30, nós temos que quebrar aqui o negócio. Vamos quebrar aqui, nós já vem, aguenta aí que é rapidinho, é coisinha de porco. Aguenta aí, nós volta já.
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0: Cavalo preto, Nezita. Vamos lá?
1: Pode ser?
0: Deixa cair.

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1: Estamos de volta, estamos de volta. Pra você ligado com a gente, obrigado pelo carinho, viu? Obrigado pela audiência. Vamos lá pra vocês aqui. Vou mandar mais áudio pra galera valendo sorteio pra nós. 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
2: Desculpa parecer meio ansioso, mas já tem alguém bebendo.
1: 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A galera vai mandando alô, vai mandando um áudio pra nós, valendo sorteio, meu filho, valendo sorteio. 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Vai lá, é bom demais, mande seu áudio pra nós.
3: Por ali, simbora, guerreiro. Então tomando aí, hein?
1: Vamos ver a galera mandando mensagem pra nós, mandando alô. Vai falar comigo, fala comigo, que eu sou seu amigo, tem bastante áudio aqui. Sorte o gogó pra nós, fala comigo.
4: Bom dia, Léo.
1: Bom dia.
4: É a Maria de Jaú. Eu gostaria de ouvir a música Tempestade de Paixão com o Milionário José Rico.
1: Moda boa, hein?
4: E ofereço pro meu marido, Jair Calúcio, o amor da minha vida. E ofereço para vocês aí da rádio, para todos
1: um abraço.
4: Que estão ouvindo. Me coloca no sorteio.
1: Tá participando. Obrigado. Valeu, Maria. Um abraço para você, tá participando. Mais áudio, vai, fala comigo.
5: Bom dia, meu
1: bom dia.
5: Amigo Léo Oliveira. Bom, toca uma música daquela que só nós gostamos.
1: Deixa para nós.
5: Ponha meu nome no sorteio aí, hein? Quero ganhar esse fardinho de cerveja hoje. Boa. De novo, hein?
1: Aí sim. Alô, Edson Jaú, o Edson lá em Jaú, obrigado pelo carinho. Mais áudio vai.
6: Léo, bom dia. Socaporva aí pra nós. Coloca meu nome no sorteio, Cícera de Boracé.
1: Alô, Cícera lá em Boracé, ligadinho com nós. Obrigado pelo carinho, viu? Tem mais áudio, fala comigo.
7: Bom dia, Léo Oliveira. Meu bom nome dia. É Ana Carla. Léo, queria ouvir a música da Igrejinha Azul com Mato Grosso e Matias. Eu ofereço meus filhos Arthur, Júlio e Maísa, pro meu esposo Fábio, para vocês aí da rádio,
1: obrigado,
7: pra todos os ouvintes. E eu quero participar do sorteio do supermercado Corre Aqui.
1: Valeu, tá participando. Obrigado pelo carinho, mais alto.
8: Bom dia, Léo. Bom dia a todos os ouvintes. Ô, Léo, toca pra nós Laço da Saudade, Cacique Pajé. Por ser essa moda aí pra todos os ouvintes.
1: Essa é do fundo do baú.
8: Minha filha Laurinha, minha esposa Samara. E vamos que vamos, hein, boiadeiro. Vamos tocando o barco.
1: Valeu, Calmor. Alô, Daniel.
9: Dia, Léo Oliveira. Bota meu nome no sorteio aí.
1: Alô, Rose. É a Rose Góes. Roy, Roy, Rose Góes. Alô, Rose. Um abraço pra você. Mais áudio.
10: Bom dia, Léo. Tudo bem? Aqui quem fala é a Maísa. Gostaria de pedir a música do Panda, Baqueado. Ofereço para todos os ouvintes. E com a Rádio Clube FM, tá todo mundo ligado. Me coloca no sorteio.
1: Valeu, um abraço. Obrigado pelo carinho de vocês aí. Valeu, valeu, valeu. Tá curtindo com a gente. A galera vai mandando um áudio pra nós. Vai mandar, dá tempo, hein? 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

0: 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Alô, Gabriel Papaléguas, um abraço aí. A galera pediu moda, vou mandar pro português. Vou mandar o Milionário Zé Rico. Vou mandar pra galera que tá pedindo a moda aí. Obrigado pelo carinho de vocês. Vocês vão mandando um áudio pra nós. Vai mandando alô pra nós. Tem preguiça não, né, velho?
1: Você pode mandar seu áudio pra nós, pra mandar seu alô. Nós estamos aqui. Papai, vacina eu nesse programa aqui. Não tem nada, não.
0: Aham. Você não devia nem estar aqui, falar a verdade, né? Não devia nem estar aqui, né?
1: Se não é eu, esse programa não sai bonito desse jeito, não. Se não é eu, sai bonito desse jeito, não.
0: Simbora, vai. Milionário Zé Rico, você, vai.

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1: Ligar o microfone, você não vai, né? Então, tamo de volta pra você ligado com a gente. Obrigado pelo carinho da audiência. Obrigado pela sintonia. O pessoal curtindo com a gente. Tamo junto, viu? Obrigado pela sintonia. O pessoal, mesmo com chuva, ainda é chovendo, hein, né? Vai mandando seu áudio pra mim, valendo sorteio pra você. Vai mandando seu alô pra mim, vai mandando seu abraço. Toda a galera curtindo com a gente, obrigado, viu? 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A galera participando com nós aqui, estamos jeitando, estamos balançando, estamos socando a porva aqui, hein? Você mandando seu alô pra nós, pode mandar seu áudio, vem. A galera participando com nós, obrigado pelo carinho de vocês. 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O pessoal curtindo com a gente aí. Vamos mandar mensagem, vamos mandar áudio pro povo. 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Vamos ver a galera mandando mensagem pra nós. Vamos ver o povo participando com nós. Vamos ver o povo mandando mensagem pra nós aí. Quem vai mandar, fala comigo que eu sou seu amigo, vai.
2: Bom dia, Léo.
1: Bom dia.
2: Um abraço aqui pro Leandro Moraes. O
1: alô, Leandrão. Mais,
2: ligadinho no clube. Qual é o nosso sorteio aí, Léo?
1: Participando. Um abraço, Leandro, obrigado pelo carinho, obrigado pela audiência. Vamos ver quem mais tá ligadinho com nós. Mas a Luzia chegou aqui, né, Luzia?
3: Bom dia, Léo.
1: Bom dia.
3: Bem? Bom. Léo, é a Luzia Bodoni. Meu nome no sorteio.
1: Tá participando, um abraço, Luzia, obrigado. Vai, mais áudio.
4: Eu moro aqui em Boracéia, gente. Meu nome é Gael Henrique Santos Sereno. Eu quero uma música do Peão Tatuado.
1: Pião tatuado, meu Deus do céu. Vamos mais áudio.
5: Bom dia, Léo. Quase boa tarde, né?
1: Boa tarde.
5: Bom dia a todos os ouvintes. Que a nossa semana seja abençoada. Mando um modão aí pro Valdomiro Herreiro, do Nascida, Márcio, para todos que estiverem ouvindo, tá bom? Obrigada.
1: Um abraço.
5: Sempre eu esquecendo, coloco meu nome no sorteio.
1: Tá participando, valeu, Andréia. Um abraço da família, alô, Valdomiro, alô, Dona Cida. Um abraço pra vocês aí.
6: Léo, bom dia, meu amigo.
1: Bom dia.
6: Um ótimo domingo a todos nós.
1: Todos
6: tá
1: nós.
6: Aqui na casa do meu sogro, Dona Izete, aqui, Dona Rosa, minha esposa, Ana Cláudia, minha filha Esther. Ô, Léo, coloca pra nós aí, velho peão.
1: Velho peão.
6: É um carreiro. Beleza? Coloca meu nome no sorteio, só com a porva, companheiro.
1: Só com a porva, valeu. Alô, Val, um abraço pra você, obrigado pelo carinho da audiência, viu? Obrigado pela sintonia, o pessoal curtindo com a gente aí, tamo junto. O pessoal sempre participando com nós, tamo junto, obrigado pelo carinho de vocês, obrigado pela audiência. Ó, vamos pro rápido intervalo, volto já.
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1: 12:03.

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0: volta. Ô, Alequim, vem aqui. Vem que o Alequim vai mandar abraço pra galera aqui. Ele vai mandar um áudio ao vivo. Vai falar o nome, todo mundo tá aqui. O Alequim tá no estúdio aqui, né? Tá meio apertado, juntou um monte de cadeira em volta da mesa aqui do estúdio aqui. Vem aqui, Alequim. Dá um boa tarde, bom dia pra galera aí.
1: Boa tarde, pessoal. Estão curtindo o Léo Oliveira aí?
0: Fala aí, manda abraço pra galera aí.
1: Um forte abraço pra todos que estão ouvindo aí o Léo Oliveira, hein? Vamos que vamos! Uhul! Domingão!
0: É o Alequinho! Mas manda, você não mandou um abraço pra ninguém, manda abraço. Quem tá aí com você aí? Quem que tá? Onde vocês estão aí?
1: Estamos aqui num estúdio 5 com o Léo Oliveira. E vamos mandar um forte abraço aí pra galera que tá com nós aqui. Raíssa, a Diva, meu amor, Renan, Ronan, Rainan, Maria e as criançadas, né? Eloá, a... quem mais? Carol tá aí também, mas o Juan, a Ruane. Se eu esqueci de alguém, me desculpa, mas eu acho que eu falei todos, tá? Forte abraço aí, família, tamo junto. Uma boa tarde pra vocês, ouvinte.
0: Agora conta uma piada. Ê, Lequinho, ó, junta aí, senta na cadeira aí, fica no estúdio aí. Alô, Juan, Juanzinho, alô, Juan. Ô, Juanzinho, vai, ó, presta atenção, nós estamos ao vivo, hein?
2: Vou contar uma piada.
0: Lá vem, meu Deus do céu.
2: Por que o padre bateu o carro?
0: Não sei, por quê?
2: Porque ele foi dar uma rezinha.
0: Se juntar todo mundo aqui numa latinha de esterco, você sabe que não é perde a lata fácil, né? Aê, barbaridade! Deixa eu mandar um abraço aqui, deixa eu faturar, né? Vou ganhar dinheiro, porque eu ia falar você. Pro Zé é o que eu gosto, mas vamos ganhar dinheiro mais um pouquinho, né? Vamos comprar leite pra Eloá, Deixa eu falar pra você aqui de supermercado, corre aqui, tá aberto pro seu lá. 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A galera participando com a gente, obrigado pelo carinho, viu? Obrigado pela audiência.

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1: Fala, bom seu negócio. 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
1: Não precisa convidar, não. Eu venho mesmo, eu venho mesmo.
0: A galera participando com a gente. 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Vamos colocar áudio no ar, vamos pôr áudio aqui, vamos prosear com o povo. A voz do povo é a voz de Deus, vai, fala comigo que eu sou seu amigo, quero ver o pessoal, vai.
2: Bom dia, Léo.
0: Bom dia.
2: Manda a viola e a saudade aí do Goiânia. Vai lá, Léo. Um abraço.
0: Alô, Sandrão.
2: Sorteio aí. Soca a porva, Léo.
0: Soca a porva, Sandrão. Um abraço pra você. Obrigado pelo carinho. Mais áudio, vai. Fala comigo.
3: Fala, Leozão. O que fala é o Piti, o ganhador da picanha.
0: Alô, Piti.
3: Ó, tava perfeita a picanha, hein? Bom demais, hein? Foi lá no sorteio de novo pra ver se não é.
0: Tá participando, meu patrão.
3: Essa cerveja aí também. Para comer. Nossa, essa é de uma picanha boa, hein? Manda uma música pra lá, que ainda tá na sua escuta aqui, ó.
0: Um abraço, Peti. Valeu, meu patrão. Obrigado. Mais áudio, vai.
4: Ô, Léo, boa tarde.
0: Tarde.
4: Silvana aqui do Quiosco do Lago de Boracéia.
0: Alô, Silvana.
4: Coloca meu nome no sorteio aí, Léo. Coloca um modão pra nós aqui do Quiosco do Lago.
0: Tá bom, um abraço pra você, o pessoal lá no quiosque do Lago. Alô, Paranazinho! Como é que tá por aí? Tudo certinho, Paranazinho? Tudo tranquilinho? Como é que tá? Tudo certo? Obrigado pelo carinho. Obrigado pelo carinho de vocês, obrigado pela audiência aí, valeu! A galera curtindo com a gente, bom demais, obrigado pela companhia. Vamos embora, eu morto, já aguenta aí, que ajeitão. No chacoalho da carroça, na ajeita a carga de abóbora, vai socando porra. Vai mandando áudio pra nós, dá tempo de você participar ainda, hein? Vai mandando!

0: Pra você, meio dia 36. Obrigado pelo carinho de vocês, hein? Ó, vai mandando, dá tempo de você mandar seu áudio ainda pra nós. Dá pra tempo de você mandar seu áudio. Não escrever, não. Deixa eu falar pra você ainda, até, ó, atenção, hein? 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Vai lá, vai lá, vai lá. Vamos ver a galera mandando mensagem pra nós. 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Só tô vendo estralar a latinha aí, hein? Ô, Lequinho, faz favor, pega uma água pra mim aí no frigobar da rádio aí. Faz favor, pega uma água pra mim. 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Vai, não, é água Devito. 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Tem aqui na rádio também, ó. Tem aqui na rádio também. Deixa eu tomar um gole da água aqui. Pode tomar? Ô Brancão, vou tomar um gole de água aqui. Dá licença, peraí. Ah, água boa, hein? Saúde! Água de aguço. Ô, barbaridade! 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Nossa senhora, essa música é linda demais, deixa eu ajeitar a moda. Pega descendo lá, senhor.
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0: Vamos ver quem mais tá mandando um áudio pra mim. Fala comigo.
1: Boa tarde, Léo.
0: Tarde.
1: Toca uma música aí pra nós, Guilherme Santiago, Casa Amarela.
0: Casa Amarela.
1: Coloca a gente no sorteio do Corre Aqui.
0: Valeu, valeu, Rose. Tá participando, obrigado pelo carinho, viu? Tá participando.
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0: Vou mandar a moda Casa Amarela pra vocês aí, obrigado. Tem mais áudio, tem mais alô, vai, fala comigo.
3: Aí, não, não é um pau d'água, é o outro.
0: Olha o sapo.
3: Sapinho é o sapo. E lá é boia, olha.
4: E esse não bebe nada, hein?
0: Ei, alô, Chavante. Chavante mandou aqui água, tô de olho, hein? Ei, nós tá bebendo água aqui, graças a Deus. Alô, Chavante, manda um áudio pra nós aí, vai, manda um áudio pra nós aí. Ei, barbaridade, o pessoal curtindo com a gente, vai mandar, ó, dá tempo ainda, hein? Vai mandando os últimos, já, nós vamos fazer o sorteio, valendo pra você uma semana de prato feito lá no Corre Aqui, no restaurante Corre Aqui, e também pra você um quilo de carne, um fardinho de cerveja, uma Coca 2 litros do supermercado Corre Aqui. Não precisa mais nada, não. Se melhorar, estraga, meu filho. Se melhorar, estraga. A galera participando com a gente, obrigado pelo carinho de vocês, obrigado pela audiência.

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0: hein? Estamos de volta para fazer o sorteio. Vamos fazer o sorteio, hein? Vamos fazer o sorteio pra galera aí, a galera curtindo com a gente. Obrigado pelo carinho, viu? Deixa eu colocar os últimos áudios no ar aqui. Deixa eu colocar os últimos áudios no ar. Fala comigo, vai, quero ver.
1: Léo Oliveira, tudo jóia? Aqui, ó,
0: tudo certo.
1: Macatuba. Estamos curtindo a clube aí. Coloca meu nome no sorteio aí, fazendo favor.
0: Beleza, um abraço. Tá participando, fazer o sorteio já, vai.
2: Boa tarde, Léo.
0: Boa tarde.
2: Laura Ventura, coloca meu nome no sorteio.
0: Alô, Laura, um abraço. Obrigado pelo carinho. Participando também aqui, ó. Vamos lá pro sorteador, fazer o sorteio então pra galera aqui. Vamos lá no sorteador, boa sorte todo mundo, chegou. Atenção, atenção os ganhadores. Primeiro lá do restaurante corre aqui. Alô Douglas, alô Thaís, um abraço. Toda a galera do restaurante corre aqui, obrigado pelo carinho de vocês, viu? Ganhadora do prato feito, com minha vontade a semana inteira, foi Juliana Franquim, parabéns! Parabéns, Juliana Franquim, parabéns, parabéns, ganhou uma semana de prato feito no restaurante corre aqui. Parabéns, Juliana, ganhou! Parabéns, parabéns, parabéns, Juliana, o pessoal vai entrar em contato com você aí, tá bom? Agora vamos lá fazer o sorteio do kit churrasco, um quilo de carne, mais um fardo de cerveja, mais uma coca 2 litros lá do supermercado, corre aqui, vamos ver. Vai, roda a roleta. Chegou. Diogo Crispim, alô Diogo. Alô Diogo, parabéns. Ganhou o kit churrasco lá do supermercado, corre aqui. Alô Diogão. Parabéns, ganhou um quilo de carne, um fardinho de cerveja, mais uma coca 2 litros. Parabéns. Então os ganhadores, Juliana Franquim ganhou uma semana de prato feito lá do supermercado corre aqui. E também o Diogo ganhou aí um kit churrasco lá do supermercado corre aqui pra você. Parabéns.
3: Tradição gaúcha.
0: Deixa eu mandar um abraço, aproveitar aqui da Gramas, meu amigo, toda a galera lá de Arealva, obrigado pelo carinho. 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Bom demais, eu falar pra você. Vambora, gente, vambora.
4: Graças a Deus, nós vamos embora aqui.
0: Mas você quer ir embora?
4: Eu tô louco pra tomar uma, cowboy.
0: Você trouxe cerveja? Só pra saber se você trouxe cerveja.
4: Não, mas vou tomar na sua conta.
0: Vai tomar na minha conta nada. Vai pra lá, tchau. Gente, obrigado pelo carinho de vocês. Obrigado pela audiência. Obrigado pela companhia. Um beijo no coração de vocês, viu? Tô indo embora, gente. Obrigado pelo carinho. Obrigado pela sua audiência. Obrigado pela sua companhia. Um beijo no coração. Fiquem todos com Deus. Tchau.
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2: 14 horas e 59 minutos.
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2: 16 horas. 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
2: 17:02.
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3: 18 horas e 1 minuto.
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7: O maior conjunto de protestos de rua em décadas. Com diferentes intensidades, as manifestações ocorreram nas capitais Belém, Fortaleza, Recife,

toda a manifestação, que começou com uma grande passeata pacífica que encheu a avenida de muitas bandeiras num clima de muita tranquilidade.

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3: 19 horas e 3 minutos.
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1: 20 horas e 1 minuto.
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1: 21 horas e 2 minutos.
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